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3: 21 horas e 10 minutos.

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Muito obrigado, gente! Obrigado pela presença, obrigado pela energia de vocês, obrigado pelo carinho. Obrigado por estar aqui com a gente em mais um dia especial, mais uma noite especial. Que Deus abençoe nossos fã-clubes, nossos amigos, nossos familiares. Muito obrigado por somar com a gente toda essa noite especial.

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0: 22 horas e 9 minutos.
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1: 22:51.
2: Vocês precisam admitir alguma coisa.

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1: 23 horas e 13 minutos.
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3: Olha esse solo, olha essa vibe. 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
1: Todo mundo tem uma lembrança boa, né? Então vamos cantar assim, ó.

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1: 23 horas e 30 minutos.

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0: E aí, Latino?
1: Pô, de Black, eu tô malzão, cara.
0: É ela de novo, né?
1: É verdade. Cara, eu tô precisando desabafar, meu irmão.

0: barulho pra Diego Arnaldo, vai.
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2: 23 horas e 50 minutos.

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3: Meia-noite.

Boa noite, irmãos e irmãs. Senhor, fica conosco. Já é tarde, já terminou o dia. Obrigado, Senhor, por tudo que conseguimos fazer hoje, pela nossa família, por quem trabalhamos, pelos nossos amigos e amigas que encontramos. Dá gosto, Senhor, trabalhar convosco na construção de uma humanidade mais feliz e de um mundo mais humano e fraterno. No entanto, Senhor, pedimos perdão por aquilo que poderíamos ter feito e não fizemos. Poderíamos ter dado e exigido um pouco mais de nós. Amanhã, porém, teremos uma nova oportunidade. Procuraremos fazer aquilo que estiver dentro de nossas possibilidades. Esperamos encontrar-vos novamente, amanhã, fortalecidos e fortalecidas com a vossa graça, para realizar os propósitos que hoje renovamos na vossa presença. Amém. Pai nosso que estais no céu, santificado seja o vosso nome. Venha a nós o vosso reino, seja feita a vossa vontade, assim na terra como no céu. O pão nosso de cada dia nos dai hoje, perdoai as nossas ofensas, assim como nós perdoamos a quem nos tem ofendido. E não nos deixeis cair em tentação, mas livrai-nos do mal. Amém. Ave Maria, cheia de graça, o Senhor é convosco. Bendita sois vós entre as mulheres, e bendito é o fruto do vosso ventre, Jesus. Santa Maria, Mãe de Deus, rogai por nós, pecadores, agora e na hora de nossa morte. Amém. Glória ao Pai, ao Filho e ao Espírito Santo, como era no princípio, agora e sempre. Amém.

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0: Meia-noite e 20 minutos.
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0: Cláudia Leite, o Kello, babado novo. Obrigado.
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0: 1:02.
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0: 1:22.
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0: 1:41.
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0: 2:03.
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0: 2 horas e 20 minutos.
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0: 2:43.
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2: Oriente. 3 horas e 1 minuto.
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0: 3:19.
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1: 4:47.

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2: 4h56.
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6: A Oriente FM informa a hora certa.
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8: 4:59.
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10: Cinco horas.

Bom dia, irmãos e irmãs. Senhor, dormimos bastante, descansamos e estamos dispostos e dispostas para o dia que agora se inicia. Nós te agradecemos pelo sono repousante que tivemos nesta noite e queremos te dizer que durante o dia inteiro queremos estar na tua presença. Queremos enxergar-te em nossos lugares de trabalho, nas pessoas com quem cruzamos pelas ruas, nos marginalizados que encontramos. Faze que tenhamos para cada um deles e delas uma atitude digna de cristãos que carregamos conosco. Que sejamos pacientes, caridosos e caridosas com as crianças e que aprendamos a corrigir sem humilhar, a amar sem adular e a fazer aquilo que teu Filho Jesus Cristo veio fazer entre nós, viver uma vida inteira de amor no serviço aos irmãos e às irmãs. Que todos e todas tenham um bom dia, um bom trabalho e que o Senhor Jesus permaneça sempre em nossos corações. Glória ao Pai, ao Filho e ao Espírito Santo, como era no princípio, agora e sempre.

0: 5:02.
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1: 5 horas e 8 minutos.

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1: 5 horas e 15 minutos.
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1: 5:35.
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0: 5:39.
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1: 5:55.
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18: O anjo do Senhor anunciou a Maria, e ela concebeu do Espírito Santo. Ave Maria, cheia de graça, o Senhor é convosco. Bendita sois vós entre as mulheres, e bendito é o fruto do vosso ventre, Jesus. Santa Maria, Mãe de Deus, rogai por nós, pecadores, agora e na hora de nossa morte. Amém. Eis aqui a serva do Senhor, faça-se em mim segundo a vossa palavra. Ave Maria, cheia de graça, o Senhor é convosco. Bendita sois vós entre as mulheres, e bendito é o fruto do vosso ventre, Jesus. Santa Maria, Mãe de Deus, rogai por nós, pecadores, agora e na hora de nossa morte. Amém. E o Verbo divino se fez carne e habitou entre nós. Ave Maria, cheia de graça, o Senhor é convosco. Bendita sois vós entre as mulheres, e bendito é o fruto do vosso ventre, Jesus. Santa Maria, Mãe de Deus, rogai por nós, pecadores, agora e na hora de nossa morte. Amém. Rogai por nós, Santa Mãe de Deus, para que sejamos dignos das promessas de Cristo. Oremos. Infundi, Senhor, como vos pedimos, a vossa graça em nossas almas, para que nós, que pela anunciação do anjo, vimos ao conhecimento da encarnação de Jesus Cristo, vosso Filho, por sua paixão e morte, sejamos conduzidos à glória da ressurreição, pelo mesmo Cristo, Senhor nosso. Amém.
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20: A vida do profeta Jeremias, eu vou dizer que é cômica, mas não é cômica assim de achar graça não, de chorar. Como é que o homem apanhou tanto, sofreu tanto, mas nunca deixou de anunciar a palavra de Deus. Viveu no meio de pecadores, foi apedrejado, foi julgado na fossa, foi desprezado, foi chamado até de traidor, mas nunca parou não, nunca parou. Ele sofreu demais, né? Ele chegou a dizer, tu me seduziste, Senhor, eu me deixei seduzir. Agora não tem jeito de largar essa missão sagrada. No capítulo 20, ele fala o seguinte: eu ouvia as invectivas da multidão, terror por toda parte, denunciai-o, vamos denunciá-lo. Todos os meus amigos esperavam que eu desse um passo em falso para poder me acusar. Talvez ele caia, talvez ele erre, então nós podemos dominar a cidade. Mas o Senhor estava comigo como herói poderoso. Os meus seguidores cairão vencidos. Ficarão cheios de vergonha pelo seu fracasso. Ignomínia eterna que não será esquecida. Senhor do universo, que sondais o justo e perscrutais os rins e o coração, possa eu ver o castigo que dareis a essa gente, pois a vós confiei a minha causa. Cantai ao Senhor um canto novo. Louvai ao Senhor que salvou a vida do pobre das mãos dos perversos. Então ele sente na carne o desprezo do povo, né? Dos chamados amigos, né? Eu ouvi as invertidas na multidão, terror por toda parte. Vamos denunciá-lo, vamos derrubá-lo. Todos os meus amigos esperavam que eu fracassasse e assim poderiam dominar e ficar por cima. Mas o Senhor está comigo como herói poderoso, e os meus perseguidores cairão vencidos. Deus está conosco, se tem medo não. Vamos seguir o caminho de Deus, caminho de Jesus, do Evangelho. Vamos andar na contramão desse mundo, certo da vitória da ressurreição. Ficarão cheios de vergonha pelo seu fracasso. Vão sofrer também. Senhor do universo, que sondas o justo e sondas os seus rins, a vós confiei minha causa. Cantai ao Senhor sempre, louvai ao Senhor que salvou a vida do pobre das mãos dos perversos. Ele não se enganava, ele sabia que estava no meio de cobra venenosa, mas nunca parou de evangelizar.
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1: 6 horas e 4 minutos.
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1: 6 horas e 11 minutos.

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2: 6:21.
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2: 6:25.
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1: 6:31.
2: 13 horas. E foi assim.

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1: 6:39.
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0: Vamos prosseguindo com o programa Sua Vida e Seus Caminhos com o mestre Manuel de Ogum. Porque o tempo é ouro e ouro vale na balança enquanto pesa. Confira agora depoimentos e testemunhos de pessoas que já fizeram trabalhos espirituais com o mestre Manuel de Ogum, através do seu dom espiritual, o conhecimento e o saber. Hoje essas pessoas encontram-se felizes e agradecem a bênção que receberam através dos trabalhos espirituais de luz do

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1: Estou aqui hoje, aqui no nosso programa, com uma pessoa que está aqui para dar o testemunho de agradecimento. Como é que o senhor se chama?
2: João Valdo de Souza.
1: O senhor mora onde?
2: Moro no Bezerra.
1: Mora no Bezerra. Qual foi a benção que o senhor recebeu aqui nesta casa?
2: Fui abençoado.
1: Qual foi o problema que o senhor foi resolvido aqui? Fala para os ouvintes.
2: Problema de bebida.
1: De bebida alcoólica.
2: Alcoólica. Que hoje estou feliz.
1: É, o senhor bebia muito?
2: Bebia muito.
1: Deixou a bebida?
2: Deixei a bebida. E hoje estou feliz. Nas bênçãos de Deus. E através do Manuel Jongo.
1: O senhor me escutou pelo rádio?
2: Foi, escutei você pelo rádio.
1: Deus tocou no seu coração?
2: Deus tocou no meu coração para mim vir onde você estava. Então eu ouvi.
1: O senhor bebia muito?
2: Bebia muito.
1: Antes do senhor vir aqui, o senhor bebia muito?
2: Bebia.
1: E agora, o senhor agora deixou a bebida?
2: Deixei, graças a Deus.
1: O senhor está feliz, seu João?
2: Estou feliz, feliz demais. Eu vou te agradecer muito pelo que você fez comigo.
1: Tá certo, meu irmão. O senhor veio com muita fé, não foi?
2: Foi, muita fé.
1: É, aí o senhor diz o que as pessoas que bebem hoje, as pessoas que tá com problema, o que o senhor tem a dizer a essas pessoas?
2: Procurar o Manuel, porque eu aprovo o trabalho que ele fez.
1: O senhor aprova, né?
2: Aprovo, aprovo.
1: Está aprovado, né?
2: Tá, aprovado, Manuel.
1: Certo. O senhor deixou a bebida?
2: Deixei.
1: O senhor bebia há quanto tempo?
2: Moço, já tinha muito tempo, Manuel. Meu pé já para largar, não tinha condições. Não tinha. Aí minha esposa, através do pelo rádio, aí ela me falou para mim vir aqui. Inclusive foi até um filho meu que trouxe. Aquele dia, a primeira vez. A primeira vez, né?
1: Iniciamos um tratamento espiritual, não foi?
2: Foi.
1: E através dos bons espíritos de luz e da força que Deus me deu, hoje o senhor está libertado. O senhor hoje está curado desse vício.
2: Tô. Graças a Deus.
1: Como é o nome do senhor?
2: João Alves de Souza.
1: O senhor mora onde, seu João?
2: Moro no Bezerra.
1: Moro no Bezerra. Dando testemunho de agradecimento aqui no programa.
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7: Você está ouvindo o programa de autoajuda espiritual, Sua Vida e Seus Caminhos, com o Mestre Manuel de Ogum, o homem enviado por Deus para resolver os seus mais difíceis problemas espirituais. Vamos à carta do ouvinte. Confira agora a carta do ouvinte que pede ajuda e orientações espirituais ao Mestre Manuel de Ogum.
8: Estou recebendo mais uma carta de um ouvinte que resolveu escrever para pedir ajuda do Mestre Manuel. O nome da ouvinte é Flávia, ela mora em um cantinho da cidade de Buritis, em Minas Gerais. Agora vamos à sua história, onde ela nos diz: Oi, Mestre Manuel, fico com um carinha há 2 anos e meio, só que agora ele está namorando. Nós dois somos de Capricórnio e ainda ficamos. Mestre Manuel, o que faço para segurar esse homem? Assinado Flávia, de um cantinho da cidade de Buritis, Minas Gerais.
9: Através de suas análises em jogos de búzios e cartas de tarô, o Mestre Manuel revela a solução
10: e o melhor caminho a seguir.
8: O Mestre Manuel responde: Eu sei que é difícil mandar no coração, mas você não acha que está na hora de terminar essa história e seguir em frente? Puxa vida, o cara fica com você há um tempão e quando resolve namorar escolhe outra garota? Está na cara que ele não te ama, concorda? E para dar certo, o amor precisa ser recíproco. Seus signos podem se dar bem no namoro, mas no seu caso, não adianta muito.
4: E vamos prosseguindo com o programa Sua Vida e Seus Caminhos, com a apresentação do Mestre Manuel de Ogum, te mostrando a verdadeira solução para todos os seus problemas espirituais. Vamos ouvir agora uma carta de agradecimento.
11: Edivana Farias nos escreve da cidade de Três Pontas, no Espírito Santo. Ela escreve para agradecer a graça recebida através da intercessão do Mestre Manuel. E é em nome do Mestre que eu vou ler esta carta agora, para que vocês saibam do poder do Mestre Manuel de Ogum.
12: 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Fiquei desesperada, pedindo a Deus que me enviasse alguma solução. 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Eu não estou mais endividada. Obrigada, mestre.
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15: Você já colocou um copo com água? Já colocou a peça de roupa daquela pessoa que está com a vida embaraçada, amarrada, enrolada, com aposentadoria que não sai? É, meu amigo, coloque aí, testinho do seu aparelho de som, a oração do programa de hoje. É a oração para resolver problema. Firme teu pensamento em Deus, tenha fé que tu vai receber uma benção. Tu vai receber uma vitória. Pode ter certeza, meu amigo. Pode ter certeza, minha amiga. Quem está falando isso é o homem que tem o conhecimento espiritual, a inteligência, o dom e a sabedoria. Mestre Manuel de Ogum, este seu amigo que está falando aqui, tá bom? Grande abraço a todos. Fiquem todos em paz. Com Deus. Que com Deus eu vou, tá?
16: Oração para resolver problemas. Senhor dos aflitos, que vos deixastes amarrar e crucificar por nosso amor e redenção, pelos inauditos sofrimentos da vossa sagrada paixão e dolorosa morte na cruz, pelas lancinantes e amargosas lágrimas de Maria Santíssima, vossa e nossa amada e compassiva mãe, a consoladora dos aflitos, dignai-vos socorrer-me nesta aflição, concedendo juntamente com a graça que humilde e fervorosamente vos peço, a da minha eterna salvação. Amém. Em seguida, repita 3 vezes cada frase. Senhor dos aflitos, compadecei-vos de mim. Senhor dos aflitos, consoladora dos aflitos, rogai por mim. Tenho confiança em vós.
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1: 7:04.
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11: Sabadão, Café Express, começando dia 27 de junho. Eu sou Vitória Vieira.
12: Confira suas manchetes de agora do Café Express.
11: CMN amplia em R$1 bilhão o limite para crédito a estados e municípios.
12: Produção de milho no Brasil deverá cair na safra 2025-2026.
11: Desemprego até maio cai para 5,6%. É o menor já registrado no período.
12: Fundo imobiliário fecha contrato de R$15,4 milhões com o gigante do e-commerce.
11: Cosan pode destravar o valor com novas vendas, diz BTG. O Conselho Monetário Nacional aprovou um remanejamento que permite a estados, municípios e ao Distrito Federal contratarem R$1 bilhão a mais em créditos esse ano, sem destinação específica, mantendo o limite total em R$23 bilhões. A medida foi formalizada pela Resolução 5310, que reorganiza os sublimites de operações de crédito do setor público. Com a mudança, os valores para operações com e sem garantia da União passam de 5 bilhões para 5,5 bilhões cada.
12: A produção brasileira de milho em 2025-2026 deve alcançar 139,9 milhões de toneladas, segundo estimativa da consultoria Safras e Mercado, ficando levemente abaixo das projeções anteriores e também da safra anterior. O ajuste reflete problemas climáticos em alguns estados produtores, especialmente na safrinha. A área cultivada permanece permanece estimada em 21,8 milhões de hectares, o que representa crescimento de 2,9% em relação à safra anterior. No entanto, a produtividade deve cair para 6.392 quilos por hectare, abaixo do ciclo de 2024-2025 e ligeiramente inferior à previsão de maio, indicando o impacto das condições climáticas sobre o rendimento das lavouras.
11: A taxa de desemprego no Brasil ficou em 5,6% no trimestre que terminou em maio. Foi o menor índice para o período desde o início da série histórica, que começou em 2012. O resultado representa uma queda em relação ao trimestre anterior e ao mesmo período do ano passado. Segundo o IBGE, o país tinha 6,1 milhões de desempregados, número 9,3% menor que no ano anterior. A população ocupada alcançou 102 milhões de pessoas, reforçando a tendência de aquecimento e expansão do mercado de trabalho.
12: Hora de saber o que é destaque no mercado financeiro.
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12: O fundo imobiliário TRX Real Estate, ticker TRXF11, anunciou a assinatura de um contrato de modalidade Build to Suit para desenvolver e locar um novo centro de distribuição logístico para uma das maiores empresas de e-commerce do Brasil, que já integra a carteira de locatários do fundo. Segundo fato relevante divulgado ao mercado, o empreendimento será construído em Osório, no Rio Grande do Sul, e demandará um investimento estimado em 15,4 milhões de reais, considerando a aquisição do terreno e os custos de desenvolvimento e construção do imóvel.
11: A Cosan ainda tem espaço relevante para destravar o valor por meio da venda de ativos e da redução do endividamento da holding. Essa é a avaliação do BTG Pactual. Para o banco, as ações negociam com um desconto de aproximadamente 29% em relação ao valor dos ativos, patamar considerado elevado diante dos avanços recentes da simplificação da estrutura da companhia. O BTG manteve a recomendação de compra para os papéis, com preço-alvo de R$ 8,00, o que representa um potencial de valorização de cerca de 145%.
12: Estas foram as primeiras notícias de hoje do Café Express.
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1: 7:12.
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2: Sete horas e 28 minutos.

0: 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Oriente FM. 7:38.
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0: É Oriente. 7:42.
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1: 7 horas e 51 minutos.

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1: Oriente, 8:01.
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8: Olá, eu sou Evandro e o Café Express está no ar.
9: E eu sou Vitória Vieira. Vamos às manchetes.
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8: Economia brasileira cresceu 0,1% em abril, estima prévia da Fundação Getúlio Vargas.
9: Exigências regulatórias da União Europeia podem embarreirar pequenos cafeicultores.
8: Governo cria política nacional para estudantes com altas habilidades.
9: Braskem, Citi rebaixa recomendação para venda com desafios financeiros à frente.
8: BB Investimentos recomenda a compra de VEG e a venda de Gerdau. O monitor do PIB da FGV apontou que a economia brasileira cresceu 0,1% entre março e abril, mesmo em um cenário de juros altos e aumento do preço do petróleo. Na comparação com abril de 2025, o avanço foi de 1,8%. No trimestre móvel encerrado em abril, o crescimento também foi de 1,8% frente ao mesmo período do ano anterior, enquanto no acumulado de 12 meses a expansão chegou a 2%. O estudo, que considera dados da indústria, comércio, serviços e agropecuária, indica uma economia estável, com desempenho positivo na maioria dos setores.
9: Um estudo da Universidade Federal do Rio de Janeiro aponta que as novas exigências do regulamento da União Europeia sobre produtos livres do desmatamento, prevista para vigorar até junho de 2027, poderão dificultar as exportações de café por cooperativas e pequenos produtores brasileiros. Em 2024, 51% da produção nacional foi destinada ao mercado europeu, tornando do café a commodity brasileira mais dependente da União Europeia. Segundo a pesquisa, 5,3% das exportações brasileiras estarão expostas às exigências do regulamento ambiental europeu.
8: O governo federal sancionou a Política Nacional para Estudantes com Altas Habilidades ou Superdotação por meio da Lei número 15.436, que também cria um cadastro nacional para este público. A medida busca garantir identificação precoce, desenvolvimento integral e inclusão de estudantes com altas habilidades no sistema educacional. A legislação inclui ainda pessoas com dupla excepcionalidade quando a superdotação ocorre junto a transtornos do neurodesenvolvimento ou deficiências. Segundo o Censo Escolar de 2025, cerca de 56 mil estudantes foram identificados com essas características. A nova política prevê atendimento educacional especializado.
9: Vamos com as notícias do mercado financeiro.
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9: O City rebaixou a recomendação de Braskem de neutro alto risco para venda alto risco. Isso devido à piora das perspectivas para os spreads petroquímicos e ao aumento dos riscos específicos da companhia. No Ibovespa, a Braskem lidera as perdas do índice diante do agravamento da crise financeira e ainda como reflexo do rebaixamento do City. Na mínima, a ação derreteu 13,78%. Na avaliação do City, a perspectiva financeira para a Braskem indica pressão sobre os spreads e aumento do consumo de capital de giro, o que deve levar a um fluxo de caixa livre negativo, pressionando ainda mais o balanço patrimonial.
8: O BB Investimentos recomenda a compra da VEG WEG3. O relatório de análise técnica apontou expectativa de captura de possível movimento de alta rastreado pelo algoritmo. Por outro lado, a casa recomendou a venda de Gerdau GGBR4, justificando que o ativo não confirmou tendência e o algoritmo sugeriu a saída.
9: Esse é o Café Express, um golinho de café. Voltamos. 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
1: Oriente, agora 8:10.
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2: Muito bem, senhoras e senhores, bom dia, bom dia, bom dia, bom dia, galera, bom dia, galera, bom dia! Essa é a sua ZYX532 Oriente FM 98,3, sucesso o tempo todo. Emissora do Grupo Valdir Rocha de Comunicações, vem comigo que eu tô contigo aqui. Alan Carlos chegando.
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2: Bom dia, bom dia, bom dia.
4: Bom dia,
2: bom dia, senhoras e senhores. Bom dia com mais alegria. Bom dia, família.
4: Bom dia, família.
2: Vamos, sim. Já começou? Coloque o sorriso no rosto e curta a sua manhã em alto astral. Hoje o seu dia aqui na Oriente é super legal.
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2: Vem comigo que eu tô contigo nessa manhã maravilhosa de sabadão. Hoje tô por aqui, mas de forma bem breve, bem breve, bem breve. Mas tamo aqui.
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2: Pois é, menino, tá faltando aquecimento vocal da minha parte, hein? Tem horas que você vê aí o locutor falando, parecendo uma fita embolando. Antigamente, quando a fita embolava, aí isso aí já é falta de aquecimento vocal. E agora, nesse frio, então, que a gente tem o comprometimento de fazer muito pra que a gente chegue aqui no ar afinado. É por isso que, às vezes, você vê que o locutor tá com a voz de sono, é isso aí, de repente, o locutor parece desperta. Não, isso é irresponsabilidade da minha parte, inclusive comigo mesmo, com minha voz, que é esse bem tão precioso que Deus me deu e nos deu. Muito bem, senhoras e senhores, hoje minha passagem por aqui é breve, por quê? Porque daqui a pouco minha amiga Patrícia Souza está por aqui também, às 9 da manhã. Nós estamos aqui, graças a Deus, realizando alguns testes, não é isso? De uns investimentos que meu amigo Valdir Rocha fez junto com toda a tecnologia da Rede Oriente, para que a gente possa estar cada vez mais perto de você, e isso significa muitas novidades em breve. E eu fico cheio de alegria com essas inovações, que é a emissora que está aí há mais de 30 anos, e é claro, sempre inovando, o que é muito importante, não é isso? Não ficar no comodismo. E aí, nos enche de orgulho e de mais garra para trabalhar cada vez mais. Eita, beleza! Agradecendo o nosso Pai Celestial que nos permite mais um dia, mais essa oportunidade, o que tem de melhor, que é o dom da vida. Obrigado, Deus, por essa oportunidade, que o Senhor continue nos fortalecendo diante das barreiras, das dificuldades, das tribulações, que o Senhor seja aquela força que a gente necessita. É a força que vem, aparece, a gente nem sabe de onde vem, vem do nosso Pai Celestial. É por isso que a gente fica cada vez mais forte. 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Recado tá dado! Agora é contigo, gente boa! Bora, Raíssa, é rodada, notas e um lima, ó! Oh.

0: mais, fica bonito quando vocês cantam. Vai.
1: Tá na incerteza.

0: Fortaleza, Ceará. Forró é pop.
1: Aê, nunca mais.
2: Bom dia,
1: calma, a vinheta, menino. Renato do Forró. Pra ela eu não volto mais. 8h28.

0: Camargo e Luciano. Aliás, esse é o Zezé de Camargo que tá aí na música. Zezé de Camargo, o irmão da lua, amigo das estrelas, é o nome do sucesso. Teve relento do forró pra ela, eu não volto mais. Chame de avião, meus amigos, nunca mais. Aí, isso é a rodada Natanzinho Lima. Você tá vendo aqui, né, a sequência, né? Pra ela eu não volto mais, é uma mentirada danada. Nunca mais, ela não fala nunca, é muito difícil falar nunca. E assim vai. Os cantores dessas composições maravilhosas, mexendo com sentimentos, é isso aí, né? Muito bem, meus amigos, manda um abraço pra galera, vamos lá. Vamos lá devagar, devagarinho, tudo certo por aí, muito bem, tranquilo. Olha aí, ó, João Canuto!
1: Bora, bora, motorista, acelera o Jeep aí. É, rapaz, calor aqui é o de Pedra Azul, viu? O sol aqui é o de Pedra Azul, cada um tem um.
0: É o João Canuto, diretamente dos Estados Unidos, depois do inverno de muita neve, e agora tá lá curtindo o calorão.
1: Bora, bora, mexeu doce! Bora, bora, sábado, dia da feirinha!
0: Ó! Oh.
1: Dia de partir ali pra casa de Dona Ana, comer aquele biscoitinho!
0: Ah, oh, beleza! Chegue mais, meu camarada, chegue mais! Dona Ana dali sempre na lida! Não para não, mulher, não para não! Meu Deus, só Jesus na causa mesmo, viu? Pra fortalecer essa mulher. Que Deus abençoe a senhora, dona Ana. Ô Jorge, fala comigo, meu querido.
2: Opa, bom dia. Aqui é Jorge Gonçalves Souza, do assentamento Nova Serrana. Manda um alô aí pra toda a turma da Jussara, aqui da Nova Serrana. E mandar um alô pra toda a turma da Lagoa Dourada, Lagoa Ibaça. E todos os meus amigos do Araçagi, Divisa. Juliano, Tamara, Fabiana na Fazenda Ginete, Devaldo no Arretiro, Gleiciano, Marinês na Queimada Preta e todos que estiver ouvindo na rádio.
0: Obrigado, meu amigo Jorge, todos na Companhia da Oriente, toda a galera aí da Gessaro, Zé Lachazinho também. Muito obrigado, minha amiga Rita de Cássia, obrigado, Rita. Bom dia, minha amiga Nilde, de Visa Alegre, minha amiga Nilce, em Jacutinga, Medina. Oi, querida Nilce, bom dia, menina. Alô, alô, bom dia, minha amiga, Deus lhe abençoe. Meu amigo Sérgio Dran, nosso grande artista, sempre na companhia da gente. E Deus abençoe sua vida, meu amigo Sérgio. Deus abençoe sua vida e toda a família, meu irmão. Paulinho Duarte, caminhoneiro, bom dia, querido Paulinho. Obrigado pela companhia, meu irmão. Tamo junto por aqui. Alô, Tchu, grande Marconi. O Tchu pintou na área. O Tchu, obrigado pela audiência, meu irmão. Tamo juntos, hein? Abraço. Ah, tá mandando um alôzão pra tia Carmina, que tá sempre com a gente, tá estiva. Alô, Carmina, bom dia, meu amigo. Carmina, bom dia, menina. Bom dia, galera da Estiva, Carmina e família, muito obrigado pelo carinho, pela companhia. Meu amigo Jorge, da Nova Serrana, obrigado, Jorge. Deus abençoe, meu querido. Carlito Bispo, Deus abençoe, Carlito. Abençoe Elito, Neil, de toda essa família maravilhosa. Muito obrigado pela companhia de todos vocês, tá bom? Abraço, minha amiga Terezinha, na Terra do Arroz. Ô, querida Terezinha, bom dia, menina. Um abraço pra você e toda a família. Obrigado, galera da Terra do Arroz, na companhia. Deus proteja todo mundo aí. Tamo junto e misturado, como diz o ditado. Muito bem, muito bem, muito bem, muito bem, muito bem. Daqui a pouco mais alô. 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Mais alô, mais alô, mais alô. Daqui a pouco, Patrícia Souza. Deixa eu abraçar minha amiga Eliette Xavier. Bom dia, Eliette. Bom dia, Eliette. Bom dia, menina. Bom dia, amigos de Cachoeira de Pajeú. Muito obrigado pela companhia. Bom dia com Jesus. Amém. Amém, minha amiga. Jesus seja presença constante em sua vida, na vida de toda a família. Deixa eu abraçar aqui o Alex da Fazenda Recanto da Zé. Eu fiquei sabendo que você tá indo, minha amiga Silvia, hein? Ah, fiquei sabendo que tá lá. Eu, será que tá ou não tá? Será que eu entendi errado ontem? Eu não sei, hein? Mas se não for, se não tiver, eu espero que esteja em breve, porque tá na companhia da minha amiga Silvia, é muito bom. Abraço, Alex, galera do Recanto da Serra. Alusão pra mamãe Clarice, em Pedra Azul, irmãos Aleph Júnior e a irmã Emily Vitória também com a gente. A tia Anne, da Fazenda Recanto da Serra, também pra vovó Fiota. Quem mais? O vovô Negão. Ainda pra vovó, pra bisavó Silvia, da nossa gente baixa. Ô, Bisa, é Silvia. Nova e a Bisa, menina. Retado. Alusão pro tio Pablo, tio Carlos, quem mais? Andréia, Ana, do Araçagi de baixo, a vovó Maria também, quem mais? A tia Nenga do Araçagi, ah, tá a galera toda com a gente aí. Tio Atevaldo, vou tomar alguém, quem? Camille, Eloá, Adriana, Eliane da Ipoeira, tia Eliane da Ipoeira e a amigona Mona Lisa da Pedra Lavrada também, a galera da companhia. Valeu, Alex, quebra, querido, bom dia, bom dia, bom dia, bom dia. Mais alô daqui a pouquinho? Então, sim, vamos mandar abraço pra ele aqui no Capricho, então, uai. Deixa eu mandar um alusão no Capricho pro nosso amigo Éder, do Pareceu Éder. Obrigado pela companhia, um excelente dia, meu querido. Tamo juntos aqui na Oriente.
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0: Aquele abraço. Daqui a pouco tem mais alô pra galera, já já. 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
0: Oriente 8h42.
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5: 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Léo Foguete no Oriente agora, quem de nós dois? Faltando 13 para as 9. Bom dia! E domingão tem o programa Saúde e Bem-Estar com o Dr. Luiz aqui na Oriente. Fique ligado, hein, gente?

0: Sensacional, sensacional, senhoras e senhores.
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0: Olha, Alan Carlos, segura o horário da Alan Carlos. Patrícia Souza é meio agitada, viu? É, você tá achando que ela tem a tranquilidade do sacristão? Mas não tem não, menino. Que horário que ela entra no ar com 220, 440, que dá até medo. É, a mulher agitada, a mulher... Ai, meu Deus, daqui a pouco ela tá por aqui. Então deixa eu mandar alô pra galera aqui. Deixa eu mandar um abraço pra minha amiga Ana Maria. Ana Maria Borges, minha amiga Marlene, cabeceira da Forquilha Bahia. Obrigado pela companhia de todos aí na cabeceira da Forquilha. Povo bom, hein? Ô, povo bom. Bom dia, bom dia, bom dia. Muito obrigado pela companhia Fabiana, Fazenda Pedra do Modesto. Alô pra filha Emily, pra Priscila também, pro maridão José Rivaldo. Todo mundo com a gente, muito obrigado, gente. Deus abençoe todos vocês aí, tá bom? Quem mais tá com a gente aqui? Deixa eu abraçar aqui minha amiga Imara. Apareceu Imara, olê, olê, olá. Imara, fala comigo, menina. Bom dia, bom dia, bom dia. Cadê ela? Opa!
4: Ô, Darlan, bom dia, bom dia. Um bom trabalho pra você. Que Deus abençoe
0: obrigado.
4: Seu dia.
0: Amém.
4: Hoje eu resolvi fazer de forma diferente.
0: Sim.
4: Estou passando aqui pra mandar um abraço pra meus pais, João e Geronice. Pra meu irmão Arli, pra meus filhos William, Liciomar, Cleomar, Lequim, pra tia Silvia, pra dona Luca, seu Geraldo, Sandra, do Araçagi de Baixo, pra todos os ouvintes que estiver ligadinho na Oriente FM, desejo um bom final de semana pra todos e um ótimo trabalho pra você, Darlan. Deus abençoe.
0: Amém, minha amiga Imara, Deus abençoe toda essa família maravilhosa, minha amiga, muito obrigado pelo carinho. Ó, oh, dona Ana, fala comigo.
5: Bom dia, bom dia, bom dia.
0: Bom dia,
5: e minha. Aí, menino? Tudo de bom, como é que passou a noite? Tudo bem, tudo na Santa Paz?
0: Graças
5: bem
0: a Deus.
5: Bem tá, né? Porque tá aí na luta,
0: isso,
5: na labuta.
0: Aí, ué.
5: E um alusão e uma musgona aí pra todos ouvindo, todos que estiver na escuta.
0: Sim.
5: E pra João Canudo aí nos Estados Unidos, aonde ele estiver. E pode vir, se não tiver pronto, nós pronta. Se não tiver feito, nós mexe o biscoito do mesmo jeito. Bora, bora, bora.
0: Bora, bora.
5: Uma musgona bem bonita aí pra todos os ouvintes. Fica com Deus, Deus te abençoa.
0: Amém,
5: um bom
0: dona
5: final
0: Ana
5: de semana, um bom sabadão e sabadô. Vamos que vamos, só na luta e na labuta, juntos misturados. Uma musgona bem bonita aí pra todos. Bora, bora, João, mexer o biscoito.
0: Bora, João, se mexe daí, João. Muito bem, muito bem, muito bem. Agora tem o quê? Tairone, volte a mão, mas antes, Miguel, meu amigo Miguel, Cássio, bom trabalho, meninos. Miguel, Cássio, tem um som, som, som. Minha amiga Liene, agora tem Tairone, vamos lá, 3 para as 9. Ei, menino!

coração, Niltinho. O bagulho tá trabalhando, menino. E o Tairone é brincadeira não, hein? Machuca, menino. Agora

0: de sucesso tempo todo. Bora, senhoras e senhores, que Patrícia Souza já tá chegando já pra te dar continuidade nessa manhã de sabadão. Estarei por aqui também no serviço, acompanhando minha amiga Patrícia Souza. Manda lá pra mim, viu, Patrícia? Agora bora dar lá, porque o sacristão chama o horário dela e ela chama o meu horário. Vamos lá!
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0: SUS inicia teste para aplicação de canetas emagrecedoras. 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O SUS iniciou o uso da semaglutida, princípio ativo de um dos medicamentos conhecidos como canetas emagrecedoras, em pacientes tratados com obesidade. Trata-se de um projeto piloto e as aplicações serão feitas em Porto Alegre, capital do Rio Grande do Sul. A previsão é que ao longo de 2 anos sejam atendidos 250 pacientes do SUS com obesidade grave ou associada a comorbidades que já estão acompanhadas pelo Grupo Hospitalar Conceição, maior rede de hospitais públicos 100% SUS do sul do Brasil. Ao longo de 2 anos de estudo, serão avaliados indicadores essenciais para compreender como o tratamento pode ser adaptado à realidade do SUS, como um percentual de perda de peso, a evolução da qualidade de vida, resultados de exames clínicos, condições pós-operatórias e os custos do processo.
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0: Fases de grupos da Copa chega ao último dia com 4 vagas em aberto. Pois é, a fase de grupos da Copa do Mundo terá fim neste sábado, dia 27. Chega no momento derradeiro, com vários cenários definidos, mas outros ainda em aberto. Ao todo, 28 seleções já garantiram classificação para a segunda fase, mas 4 vagas seguem a definir. Restam 4 vagas que serão concretizadas a partir dos 6 jogos deste sábado. As definições serão tanto para posições dos avanços das equipes do grupo J, K e L, quanto para a classificação final dos terceiros colocados. Apenas os 8 melhores terceiros seguirão. Jogos deste sábado às 18 horas, Panamá versus Inglaterra e Croácia versus Gana. Às 20h30, tem Colômbia versus Portugal e RD Congo versus Uzbequistão. E às 23 horas tem ainda Jordânia versus Argentina e Argélia versus Áustria. Mais informações em qualquer momento em nossos plantões. Fique com Deus e até segunda, se Deus quiser.
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4: Opa, chega mais, Patrícia Souza hoje com você para o Centro-Leste e Nordeste de Minas. Bom dia, vem comigo nas

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1: 9:05, que prazer estar com você novamente. É maravilha, né? Hoje, sabadão, 27 de junho de 2026. A gente faz parte da sua manhã a partir de agora, até meio-dia, tá bom? Darlan Carlos se despediu de você aí no Nordeste. Patrícia Souza, da sequência programação deste sábado com você. Quero a sua participação no 31 972 15 3001 e no 339 9709 6596, tá bom? E a gente já começa muito bem com o Bonde do Brasil. 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
1: Muito bem, bom final de semana para você que está aí na sintonia da nossa programação. Muito obrigado pela tua audiência e que seja um final de semana maravilhoso. É ou não é, Gil?
2: Um final de semana
1: maravilhoso e incrível para todos vocês. Bom, e agora é hora das previsões para o nosso horóscopo Áries, Touro e Gêmeos.
0: Áries, de 21/3 a 20/4.
2: Oi, Ariano. Oi, Ariana. Bom final de semana para você. Olha, Áries, ao identificar e lidar com os medos e conflitos emocionais presentes na sua dinâmica, na sua vida, você estará mais preparado, preparada para estruturar uma rotina adequada. É recomendável, então, planejar com calma e no silêncio ou reservar um tempo maior para se dedicar ao trabalho, garantindo aí que as suas ações sejam mais conscientes e assertivas. Para esse final de semana, sua cor é goiaba, número da sorte 30.
0: Touro, de 21/4 a 20/5.
1: Para você do signo de Touro, nesta fase é fundamental que você se dedique com mais empenho aos seus projetos pessoais. Uma decisão precisa ser tomada na relação a dois, priorizando o acolhimento de suas necessidades afetivas. No trabalho em grupo é necessário ampliar a sua atuação e liderança, mas para isso é importante compreender o seu momento pessoal e também superar os conflitos internos, tá bom? 18 é o número da sorte, a cor para hoje é azul.
0: Gêmeos, de 21/5 a 21/6.
2: Geminiano, geminiana, bom fim de semana para você aí que é de Gêmeos. As responsabilidades profissionais estão num nível elevado, o que demanda de você organização e disciplina para alcançar as suas metas. Nesse momento, figuras de autoridade, pais e sogros ganham destaque na sua vida. É necessário assumir aí uma postura diferente em relação à família e também ao seu propósito de vida mesmo, buscando um equilíbrio entre as suas aspirações pessoais e as suas obrigações familiares. Para esse final de semana, use e abuse da sua cor, que é magenta, número da sorte 12.
1: Daqui a pouquinho, para você de Câncer, Leão e Virgem.
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0: 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Muito bom dia pra você que tá curtindo a Oriente. Até meio-dia, Patrícia Souza com você, tá bom? Participa aí com a gente. Tá na hora das novelas.
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3: Olá, meu povo apaixonado por novelas. Andressa Pires chegando com o coração a mil para nossa primeira parte do programa Novelas. Por um motivo super especial, não teremos o capítulo de A Nobreza do Amor para comentar. Mas que tal a gente descobrir uns segredos de bastidores e curiosidades incríveis dessa trama que conquistou o Brasil? Sabiam que A Nobreza do Amor é uma mistura linda da cultura africana e brasileira? A história nos leva ao reino fictício de Batanga e a nossa Barro Preto, no Nordeste, valorizando ancestralidade, identidade e superação. A protagonista, Alika, interpretada por Duda Santos, é uma princesa africana que precisa fugir de um golpe de Estado. Uma narrativa super diferente e emocionante, concordam? Nos bastidores, o investimento foi surreal. Mais de 200 perucas, centenas de penteados, joias e acessórios feitos só para a novela. O figurino da realeza, inspirado nas tradições africanas, e os personagens brasileiros com visuais dos anos 20. E o elenco? Duda Santos, Ronald Soto, Lázaro Ramos, Érica Januza, um show de talentos, com uma princesa negra africana no centro da história, quebrando barreiras na nossa teledramaturgia. Espero que tenham amado desvendar esses detalhes. Em instantes, o Novelas retorna com os destaques da novela Coração Acelerado. Não percam!
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0: De volta, chegando mais signos. Bom dia. 9:24.
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21: Muito bem, bom final de semana para você de Câncer, Leão e Virgem. Vamos às previsões para vocês, começando o bloco com Câncer. Alô, Câncer, bom final de semana. É fundamental estar aberto e aberta a outros pontos de vista também. Nessa fase é recomendado dedicar-se aos estudos e aprimorar a forma de se comunicar. As relações com pessoas próximas, como o convívio social e parentes, demandam mais do seu estado emocional e psicológico, e é uma oportunidade para vivenciar esse tema de maneira diferente a partir de agora. Ao buscar uma comunicação mais clara e eficaz, você poderá fortalecer os seus laços interpessoais e compreender melhor as perspectivas alheias, tá bom? Preto é a cor para hoje, 22 é o número da sorte.
20: Leão, de 23 do 7 a 22 do 8.
22: Oi, oi, Leão, Leonino, Leonina, bom fim de semana. O céu, ele destaca aí os acertos de contas, as dívidas e promove um olhar mais realista sobre a sua estrutura financeira. As responsabilidades materiais estão em alta, exigindo uma avaliação cuidadosa dos investimentos, levando em conta a situação atual. Nesse momento, é essencial desenvolver uma estratégia financeira sólida para alcançar aí a sua autonomia. Hoje a sua cor é creme, número da sorte 44.
20: Virgem, de 23 do 8 a 22 do 9.
21: Para você do signo de Virgem, é importante reconhecer que existem tensões significativas na troca com essa pessoa aí. A dinâmica entre vocês está afetando o psicológico de ambos, tornando essencial lidar com essa situação de forma congruente com a realidade. Para resolver esse problema, essa problemática, é fundamental buscar a maturidade emocional e a compreensão mútua. E isso vai envolver uma abordagem sincera e objetiva, onde ambos poderão expressar as suas perspectivas e sentimentos de forma clara e respeitosa. Azul claro para hoje. 15 é o número da sorte.
22: Daqui a pouquinho, Libra, Escorpião e Sagitário.
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0: Bora, que o sábado tá só começando. Vamos lá de participações com vocês, ouvintes.
23: Oi, Patrícia, bom dia. Aqui é Corina Mata Verde.
0: Tudo bem?
23: Manda alô pra mim, viu? Deixa eu mandar alô pra mim, pra Silvana. Quero dizer uma música de qualquer um. Ué, passa aí a música de Raça Chinelo, que eu amo, que eu sou. Quero dizer pra você aí, pra mim. Para você aí, os amigos.
0: Abraço, Corina de Mata Verde, a Silvia Tranquilidade curtindo a gente, a Marta de Água Boa, o Paulo Sérgio de Pedra Azul, a Leda da Hilde de Pedra Azul, a Milsa também de Pedra Azul, a Paula, todo mundo curtindo aí, a Oriente FM, bom demais estar com vocês. Lívio, Wellington, Eduardo, Maria, Tereza, Daniel e Eduardo em Águas Vermelhas, bom dia para vocês, obrigada aí pelo carinho, pela sintonia sempre. Bom dia também minha amiga dona de casa que tá hoje curtindo Oriente, Silvana de Abatita também tá ligada com a gente. Abraço aí ao Paulo Sérgio, ao Ravi Lucas, a Ana Paula, o sobrinho David Amaral, o cunhado Daniel e amigos em Pedra Azul. Abraço para todos vocês. E o Almir Pedreiro. Vânia do Campestre em Poíba, bom dia. Abraço a sua mãe Conceição que fez aniversário e a irmã Sandra também pela passagem do aniversário e o João que está fazendo aniversário hoje. E também para todos os seus irmãos e sobrinho, Daniel, ligado aí da Oriente.

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2: E isso aí, gente. O Novelas está de volta, prontinho para mais uma parte cheia de emoção e histórias. Nosso coração bate mais forte por Coração Acelerado. Olha, por motivos de força maior, excepcionalmente não teremos um capítulo inédito. Mas calma, para ninguém ficar sem conteúdo, a gente vai mergulhar em curiosidades incríveis sobre essa novela, um dos grandes sucessos. Você sabia que a Nayane Sampaio, nossa princesinha country, interpretada pela Isabelle Drummond, construiu a fama nas redes sociais? Ela é um fenômeno digital, representando o universo dos influenciadores na trama. E tem também a Eduarda, que a Gabs arrasa. Com a Agrado, ela sonha em conquistar espaço na música sertaneja. Juntas, formam as Donas da Voz, enfrentando um mercado que tem muito a aprender com o talento feminino. Inspirador! Que personagens, hein? As emoções não param. Daqui a pouquinho, o Novelas volta com os destaques de Quem Ama Cuida. Fica com a gente.
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0: Bom dia. Bom dia.

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1: Vamos então agora as previsões para esse final de semana para os signos de Libra, Escorpião e Sagitário. Começando por Libra. Libriano, seu trabalho ele está demandando, né, mais de você e requer sabedoria para lidar com as responsabilidades que surgem. É fundamental levar em consideração os seus medos e conflitos emocionais, pois isso pode afetar o seu estado psicológico. Ao mesmo tempo, é natural sentir a necessidade de ficar introspectivo, introspectiva, para refletir sobre suas emoções e tomar decisões mais conscientes. Para esse final de semana, sua cor é azul royal e o seu número da sorte é o 52.
0: Escorpião, de 23 do 10 a 22 do 11.
2: Escorpião, nesta fase é importante que você assuma a responsabilidade pelos sentimentos que nutre por uma pessoa em seu relacionamento. O namoro, ele requer mais dedicação e atenção da sua parte, e essa experiência também pode trazer desafios relacionados aos filhos, exigindo que você se comprometa com a educação e as necessidades psicológicas deles. É momento de estar presente e envolvido, e também envolvida, na vida dos seus filhos, proporcionando-lhes um ambiente de suporte emocional e também apoio. 6 é o número da sorte, violeta é a cor para hoje.
0: Sagitário, de 23 do 11 a 21 do 12.
1: Oi, oi, oi, Sagitário, Sagitariano, Sagitariana. O cenário familiar, ele está passando por uma fase de reparos emocionais e responsabilidades direcionadas aos pais, sogros e figuras mais velhas. Focar aí nas suas metas e objetivos requer primeiramente garantir que tudo esteja bem organizado aí na sua família. Nesse momento, a saúde de um familiar está exigindo um pouquinho mais de dedicação e esforço da sua parte. Hoje sua cor é o amarelo, número da sorte 27.
2: Já já pra você de Capricórnio, Aquário e Peixes, bom final de semana.
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5: Oriente 20 para as 10.
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0: emoções. Vamos falar da trama que tá no coração de todo mundo. Quem cuida? Olha só, por motivo de força maior, não teremos a exibição de Quem Ama Cuida como de costume. Mas, para você não ficar sem aquele conteúdo que a gente ama, vamos aproveitar este momento para desvendar algumas curiosidades incríveis sobre essa história que vem conquistando o país. Você sabia que Quem Ama Cuida é uma parceria de peso entre o Alcer Carrasco e Cláudia Souto? E o ponto de partida é uma enchente avassaladora que vira a vida da nossa protagonista Adriana de cabeça para baixo, lindamente interpretada pela Letícia Colim. E tem mais, essa é a primeira vez que Letícia Colim brilha como protagonista principal em uma novela das nove da Globo. É para aplaudir de pé, não é? É muita emoção em cada detalhe, né? A gente fica aqui sonhando com os próximos capítulos e torcendo pelos nossos personagens favoritos. Obrigada demais pela sua companhia, meu amor. Continue acompanhando Velas e não perca a nossa próxima edição do programa Novelas, que vem recheada de ainda mais emoções. Um beijo no coração e até lá!
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1: 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Capricórnio, de 22 do 12 a 22.
2: Olá, Capricórnio, Aquário e Peixes, bom final de semana para vocês. Vamos a mais uma previsão, começando este bloco com você de Capricórnio. Nessa fase que você está vivendo atualmente, é essencial impor limites do seu convívio, especialmente em relação aos parentes que passam por dificuldades. As responsabilidades, elas tornam-se mais evidentes e não podem ser negligenciadas. Diante dessa dinâmica, é fundamental que você elabore crenças e pensamentos que colaborem para o seu próprio crescimento pessoal. Ao estabelecer limites saudáveis, você protege a sua energia e bem-estar emocional, garantindo que as suas próprias necessidades sejam atendidas. O número da sorte para esse final de semana é o 19 e a cor é amarelo.
1: Aquário, de 21 do 1 a 18 do 2.
3: Bom fim de semana, Aquário. Nesse momento aí, os compromissos materiais, eles se intensificam e é crucial que você aprimore sua gestão financeira. Então, priorize aí as contas e evite gastos, né, desnecessários, pois essa dinâmica pode estar relacionada a situações passadas que exigem foco e determinação para serem organizadas, né? Ao enfrentar esses desafios com disciplina e perseverança, você está construindo uma base sólida para o seu futuro financeiro, buscando oportunidades de economia, investimento e também liquidação de dívidas. Para esse fim de semana, sua cor é rosa, número da sorte 18.
1: Peixes, de 19 do 2 a 20 do 3.
2: Peixes, você transita por uma fase para corrigir um comportamento que o acompanha há muito tempo, mas que não é o mais adequado para sua evolução. Por isso, você vem sendo cobrado a corrigir uma conduta e essa dinâmica também afeta a relação com uma pessoa e ambos estão passando aí por um processo de maturidade. Vermelho é a cor para hoje, 21 é o número da sorte, Gi.
3: E assim a gente finaliza então as previsões do horóscopo para esse fim de semana.
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4: Bom dia, Oriente.
5: Abraço, Eunice da Ponte Sapucaia curtindo a gente. O Milton Alves na região Nordeste ligada com a gente. Também seu amigo Evandro. Bom dia, Edmar Fazenda Santa Estevão abraçando o pai João Bosco, aniversariante do dia.

0: 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Participa aí com a gente, tá bom?
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4: Oriente 956.
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0: Louvado seja nosso Senhor Jesus Cristo. Cristão, toca a corneta, toque os carrilhões. Hoje, é hoje, dia hoje, amanhã, das 24 horas, na presença do Senhor. Toca os carrilhões, sacristão, porque nós vamos celebrar as 24 horas na presença do Senhor, celebrando. Um dia na presença do Senhor é como mil anos, este é o intuito, querido povo de Deus. Portanto, se programa a partir de hoje às 19 horas, até amanhã, 4 horas na presença do Senhor. E nós estamos em pleno nono dia da novena do Sagrado Coração de Jesus. Sagrado Coração de Jesus, tende piedade de nós. E hoje também é dia de Nossa Senhora do Perpétuo Socorro. Tudo isso aqui no Experiência de Deus. Eu repito, é hoje e amanhã, 24 horas na presença do Senhor. Sagrado Coração de Jesus, nono dia e dia de Nossa Senhora do Perpétuo Socorro. Quero saudar a todos a partir da Rádio Evangelizar, de onde tudo começa. As rádios irmãs, cujos nomes cito neste momento. Sim, é nesse espírito, o povo alegre, as caravanas que já estão chegando, as que vão chegar, o povo que passará a noite em oração. Você que me acompanha pela TV Evangelizar, está vendo imagens dos anos anteriores, às 24 horas na presença do Senhor. TV Evangelizar, sinal digital em todo o país, em várias cidades, canal aberto pelo YouTube, Padre Manzotti Oficial. Você também vai poder acompanhar às 24 horas pelo YouTube, Padre Manzotti Oficial. Isso mesmo, nós vamos transmitir todas as 24 horas de oração e pelo aplicativo da Associação Evangelizar é Preciso e todas as plataformas digitais. Isso, uma igreja renovada, povo santo reunido. Ânimo, gente, coragem, é um dia da graça. Muitas bênçãos serão derramadas, muitas bênçãos serão dispensadas, porque 24 horas na presença do Senhor, um dia na presença do Senhor, vale mais do que mil anos. Faz chover sobre nós, água viva, Senhor. Derrama teu amor aqui, Senhor. Pelas ondas do rádio, pelas imagens da TV. Em nome do Pai, do Filho e do Espírito Santo. Amém. Naquele tempo, quando Jesus entrou em Cafarnaum, um oficial romano aproximou-se dele e disse, suplicando: Senhor, o meu empregado está de cama lá em casa, sofrendo terrivelmente com uma paralisia. Jesus respondeu: vou curá-lo. Um alto funcionário, um oficial romano, disse: Senhor, meu empregado está de cama, lá em casa, sofrendo terrivelmente com uma paralisia. Você tem alguém doente em casa? Terrivelmente doente e está de cama? Seja paralisia, seja uma idade avançada e doente, seja pelo câncer, uma ferida que não sara. O que você tem dentro da sua casa? Tem alguma outra enfermidade que não seja física? Pode ser ela afetiva, espiritual? Jesus disse e diz: vou curá-lo. O oficial romano disse: Senhor, eu não sou digno de que entres em minha casa. Dize uma só palavra e meu empregado ficará curado. pois eu também sou subordinado e tenho soldados sob as minhas ordens. Eu digo a um, vai, ele vai. Diz outro, vem, ele vem. Eu digo a um escravo, faz isso, ele faz. Quando ouviu isso, Jesus ficou admirado e disse aos que o seguiam, em verdade eu vos digo, nunca encontrei em Israel alguém que tivesse tanta fé. Eu vos digo, muitos virão do Oriente e do Ocidente e se sentarão à mesa do Reino dos Céus junto com Abraão, Isaque e Jacó. Quanto os herdeiros do Reino dos Céus serão jogados fora nas trevas, onde haverá choro e ranger de dentes. E Jesus disse ao oficial, vai, seja feito como tu creste. E naquela mesma hora, o empregado ficou curado. Filhos amados, hoje ainda é o nono dia. Nono dia do Sagrado Coração de Jesus. Fechando este mês, o mês de junho inteiro que nós proclamamos ser do Sagrado Coração de Jesus. Eu repito, ainda é o nono dia. Então se coloque diante do Senhor, faça como esse oficial romano e diga, Senhor, na minha casa tem alguém que está enfermo, gravemente enfermo, cure-o. E o Senhor, se encontrar fé em nosso coração, irá dizer, vai, seja feito conforme você crê. Senhor, hoje que vamos celebrar as 24 horas em oração, atende a nossa prece. Eu digo para você, a melhor forma de que sua intenção chegue nas 24 horas, tem várias formas, é ligar 0800 410 6060. Fale com os nossos atendentes, nossas moças, rapazes, que vão acolher sua intenção e levarão até a missa de abertura e ficará no altar do Senhor às 24 horas. Você pode fazê-lo pelo 41 3221 6060. Manda um WhatsApp. Esta é minha intenção para as 24 horas. E hoje, ainda mais, por intercessão de nossas do Perpétuo Socorro, Nossa Senhora do Perpétuo Socorro, intercede por nós. Leve até o teu filho Jesus as nossas preces, as nossas súplicas. Senhor, nós queremos estar na tua presença. Nós queremos estar rezando, clamando, intercedendo. Eu já coloco como intenção todas as caravanas, os motoristas que vão conduzir os ônibus, as vans, que virão para o santuário para as 24 horas, na ida e na volta, todos aqueles que vão pregar, padres, leigos, missionários da obra Evangelizar é Preciso, religiosos, religiosas, Senhor, que os frutos sejam abundantes, que os frutos sejam imensos. Amado povo de Deus, nós só começamos, eu vou para o intervalo e eu volto já, volte comigo.
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0: Filhos queridos, eu retorno falando para que suas intenções cheguem com certeza nas 24 horas de oração que começa hoje às 19 horas. Ligue 0800 410 6060, mande um WhatsApp 41 3221 6060. Então hoje, fique atento pela TV Evangelizar, pelo aplicativo, pelo YouTube Padre Manzotti. Inicio hoje com a missa às 19 horas, missa de abertura, estarei presidindo. Você sabe a programação. Depois da missa, segue pregações, adoração ao Santíssimo Sacramento, missa meia-noite, também presido, depois adoração, missa ao Santíssimo Sacramento, às 6 horas da manhã, depois às 8 horas. Brasil, 9 horas, adoração, missa, 11 horas, adoração, missa, à tarde nós teremos o terço das Santas Chagas, adoração ao Santíssimo Sacramento e encerramento com a missa às 18 horas. Tudo isso, meus irmãos, várias missas, repito, hoje às 19 horas, meia-noite, 6 horas, pela TV às 8, no santuário às 9, às 11. Todo intercalado com pregações e adoração ao Santíssimo Sacramento pela TV Evangelizar, pela Parabólica Digital, pelo aplicativo da Obra Evangelizar, pelo YouTube Padre Manzotti. Não perca as 24 horas deste ano, não perca, não perca. Muitas graças Deus reserva para nós, ainda mais por intercessão de Nossa Senhora do Perpétuo Socorro. Escute esse testemunho, por favor.
1: Meu nome é Terezinha da Conceição Lima Silvestrini. Eu quero dar um testemunho. Sim. Pelo milagre que eu alcancei na vida do meu neto, que sofreu um acidente amanhã fazia 8 dias. Ele estava com o caminhão carregado com caixas d'água para banhar café. Certo. Na zona rural, e deixaram o caminhão na descida. Meu o Deus. Caminhão não aguentou o peso das caixas, uma delas caiu em cima dele. Chamaram o SAMU, teve que transportar ele para a cidade mais perto da nossa, porque certo. A nossa não tem recurso. Teve que ir de helicóptero. Chegando no hospital, fizeram tomografia, todo tipo de exame. Graças à Santa Chagra, não quebrou louvado nada. Não teve nada grave, nada na cabeça. Apenas teve um corte profundo. Jesus. Que aí teve que ficar lá no hospital em observação. Sim. Mas graças a Deus está em casa, sentindo bem, não tem nada grave. Eu estou agradecendo a Santa Chaga, ao anjo da guarda dele. Amém. Que guardou e protegeu ele. Obrigado, Santa Chaga.
0: Amém, graça recebida, graça testemunhada, toca o sino, sacristão. A Terezinha de algum lugar do Brasil. Aline, bom dia, que a paz de Jesus esteja com você, Aline.
2: Bom dia, Padre, tudo bem?
0: Deus abençoe. Você fala de onde?
2: Padre, eu sou aqui de Limeira.
0: Limeira, meu abraço a Limeira, com grande prazer. Como que você me acompanha em Limeira, São Paulo?
2: Eu acompanho pelo aplicativo.
0: Tá certo, diga lá, minha filha.
2: Ô, Padre, eu queria uma oração pro meu filho Miguel. Tá. O ano passado a gente descobriu que ele tem lúpus, né?
0: Tá.
2: E ele tem epilepsia também, graças a Deus está controlado. Mas a tempestade vem, né? Vem. Sim. Um pouquinho, mas tem de coral, assim, pra gente entender e aprender, né?
0: Verdade.
2: O que é verdadeiro lúpus, né?
0: Entendi.
2: Ele dá muito em mulheres, né? Mas infelizmente meu filho tem essa doença que é autoimune, né?
0: Certo.
2: E não é fácil, cada dia é uma luta.
0: Eu imagino.
2: E você não sabe se tá bem, como tá, se tem um desânimo. E aí a gente baqueia também tudo junto, né? E não é fácil, meu menino tem 12 anos.
0: Entendi.
2: E
0: como
2: é
0: que
2: difícil, né?
0: Como que ele lida? Você falou que não é fácil pra você. E ele, como é que ele lida com esse lúpus?
2: O pai dele tá no tratamento de medicação, né? Então pra ele, como ele toma remédio pra epilepsia, então pra ele é normal.
0: Entendi.
2: Ele sabe que ele tem uma doença.
0: Certo.
2: Ele sabe.
0: Mas
2: só que assim, essa...
0: Pode falar.
2: Essa doença, ele sabe que ele tem um tratamento, não tem cura. Então a gente deixou bem claro pra ele desde o início que ele tem um tratamento. Cura, entendi, ele não tem cura, mas se Deus quiser, ele vai ser curado.
0: E é possível conviver com isso. Que bom que ele, sim, está tranquilo e que você, sim, esteja tranquila para poder ajudá-lo a conviver com isso, não é verdade, Aline?
2: Sim. Às vezes, padre, a gente desbaqueia tanto, a gente chora depois quando a gente está... É um desespero muito grande, porque a gente não quer que ele passe por tudo isso, né? Se dá, se para mim estar no lugar dele, eu passaria com ele. Mas é difícil, porque quando ele fez uma cirurgia com 8 meses do rim, que ele teve que fazer a correção do rim, né? Não foi tão difícil como lidar agora, depois de 12 anos, a gente descobrir que ele tem essa doença de autoimune. Então é muita medicação. Semana passada a gente teve que correr com ele na medical de novo para fazer alguns exames, porque ele estava com infecção de urina.
0: É Miguel,
2: e é bem complicado,
0: é,
2: né?
0: É o Miguel o nome dele, né?
2: Miguel Gordinho de Carvalho.
0: Você pode ter certeza, levarei no altar do Senhor nas 24 horas de oração. E Aline, você sabe que a medicina ela está progredindo muito. E eu não estou dizendo isso só para te confortar momentaneamente. Mesmo sobre a questão do lúpus, a medicina está se desenvolvendo muito. E não vai demorar muito que eles vão encontrar um remédio, uma vacina que possa a pessoa conviver melhor com isso. Não pense assim, é o fim. Não super...
2: Ah, não, padre. Eu não penso que é o fim, mas graças a Deus, de verdade, igual que eu sempre digo para todo mundo, graças a Deus que eu tenho o Miguel da forma que ele é.
0: Certo.
2: E agradeço muito, de verdade.
0: Isso.
2: De todos os detalhinhos que ele é, não me arrependo, assim, de jeito nenhum.
0: Entendi.
2: De não ter ele, eu preferia ter 1000 vezes ele do jeito que ele é.
0: Tá bom.
2: Sabe? E eu queria oração também, padre. É. Se o padre puder colocar o nome do meu marido, Douglas de Souza Carvalho.
0: Tá.
2: Ele também tem um link trans, sabe? E tá um pouco difícil também, que nasce umas pelotas no corpo dele.
0: Tá bom.
2: De água, assim, sabe? É bem complicado.
0: Anotei aqui. O Miguel e o Douglas. Quem mais?
2: O meu filho Wesley Gustavo.
0: Tá.
2: E queria deixar também o nome de uma amiga minha, Solange, e a família dela.
0: Tá certo.
2: E, padre, o mês era aqui em julho. Eu vou me casar.
0: Opa! Sério?
2: Depois de 20 anos, padre.
0: Que notícia maravilhosa. Vocês vivem juntos há 20 anos.
2: 20 anos, padre.
0: E em julho, que dia de julho?
2: Dia 25.
0: Deus seja.
2: No dia do aniversário do meu marido, você acredita?
0: Oh, coisa boa. Isso é uma notícia maravilhosa. Assim vocês vão poder comungar, vão poder participar inteiramente da missa. Não que não pudesse antes, mas podem comungar. Que coisa boa. E mais do que isso também... É que mostra uma estabilidade na vida matrimonial de vocês. Louvado seja Deus, que notícia maravilhosa. Parabéns, Aline.
2: Obrigada, viu, padre? Ô, padre.
0: Oi.
2: Deixa eu te perguntar uma coisa, meu filho. Será que você poderia me presentear com uma Bíblia?
0: Claro, filha. Vou te dar como presente de casamento. Tá bom?
2: Legal, padre,
0: então
2: obrigada,
0: fique na linha que eles vão pegar o seu nome e eu vou mandar para você uma Bíblia. Não vou fazer dedicatória, porque Bíblia a gente não faz dedicatória. Mas lhe dou com muito carinho como obra evangelizar, como um presente de casamento seu e do Douglas. Olha aí, gente. Aline de Limeira, São Paulo, Rádio Magnífica FM e a Diocese Vacante. Meu grande abraço a todos aí. Filhos e filhas, hoje 24 horas na presença do Senhor. Então, que tal você hoje, à noite, não marque nada. Pelo contrário, esteja em casa, com a televisão ligada, no YouTube, fazendo as 24 horas. Amanhã, o dia todo, estaremos em oração. Gente, todos os anos, é graça sobre graça, bênção sobre bênção. Testemunhos são dados imensos, de graças recebidas nas 24 horas na presença do Senhor. Eu vou para o intervalo, eu volto já, volto com a leitura orante, volte comigo.
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0: Filhos queridos, nós vamos para a leitura orante, mas antes, quero falar que nós estamos no mês de junho, terceira etapa da campanha extra de Jesus das Santas Chagas. Você recebeu, junto com o Jornal do Evangelizador, um boleto extra. Ele vai um branco e vai um verde. Ah, padre, eu não tenho esse boleto. Você tem sim. Você o tem no calendário que recebeu no começo do ano, o calendário anual. Gente, você vem para as 24 horas, ainda é tempo de fazer a sua colaboração. 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E agora, nós vamos para a leitura orante. Mas antes, povo de Deus, não esqueça, mande as suas intenções para as 24 horas. Combinado? Bíblia aberta, cartilha de oração.
1: Bem-vindo à palavra de Deus.
0: Lá vem vindo a palavra de Deus. 1 Coríntios, capítulo 5, versículo 1. 1 Coríntios, capítulo 5, versículo 1. Agora, estão dizendo que entre vocês há imoralidade sexual. Eita, padre! Não, não sou eu, não. É São Paulo escrevendo à comunidade de Corinto. Lembre que a comunidade de Corinto era um pouco libertina. E um dos motivos tinha dois grandes portos. E sabemos que onde tem porto, existe sempre uma certa facilidade para uma imoralidade. Então veja lá, agora, estão dizendo que há entre vocês uma imoralidade sexual tão grande que nem mesmo os pagãos seriam capazes de praticar. Nossa, o que será? Fiquei sabendo que certo homem está tendo relações com a própria madrasta. Eita! Fiquei sabendo que um certo homem está tendo relações com a própria madrasta. Versículo 2. Como é que vocês podem estar tão orgulhosos? Pelo contrário, vocês deviam ficar muito tristes e expulsar do meio de vocês quem faz estas coisas. Veja, Paulo é um homem extremamente misericordioso, mas jamais conivente com o pecado. Então, como agir neste caso, quando é notório e público? Vocês não deveriam estar orgulhosos. Ao contrário, vocês deveriam estar tristes e expulsar do meio de vocês quem está fazendo essas coisas. Imagina se Paulo vivesse hoje, olhando para as nossas comunidades. Hã? Pensa nisso. Versículo 3:4. Quanto a mim, ainda que não esteja presente aí pessoalmente, estou com vocês em espírito. E agindo como se eu estivesse ali, já julguei. Olha aí, olha a coragem de Paulo. já julguei, pela autoridade de nosso Senhor Jesus Cristo. O homem que está fazendo esta coisa horrível, quando vocês se reunirem, estarei com vocês em espírito. Então, pelo poder de nosso Senhor Jesus Cristo, que estará presente conosco, entreguem esse homem a Satanás, para que o seu corpo seja destruído, mas seu espírito seja salvo no dia do Senhor. Padre, Paulo não foi por demais severo? Jesus nunca foi conivente com o pecado. Sempre tentou salvar o pecador. Mas aqui parece-me que era algo cristalizado. A comunidade já tinha chamado a atenção. Não é justo que você fique com a sua madrasta. Não te faz lembrar João Batista, que disse a Herodes: não está certo você ficar com a sua cunhada. Sim, aconteceu isso. Qual foi o preço de João Batista? Teve o pescoço, a cabeça cortada e apresentada numa bandeja de prata. Então, ser cristão não é só conivente com o erro. Existem realidades que bradam aos céus. É preciso conversão. A misericórdia não é para permanecer no erro. A misericórdia é para que a pessoa se converta. Entenda bem. Eu pergunto, e hoje? Os escândalos de hoje. Sim, escândalos. São Tomás de Aquino vai dizer que um dos pontos que pode ferir a fé é o escândalo na comunidade. Versículo 6. Não está certo que vocês estejam orgulhosos. Vocês conhecem aquele ditado: um pouco de fermento fermenta toda a massa. Joga fora este velho fermento do pecado para ficarem completamente puros. Qual seria o nosso fermento do pecado que precisaríamos jogar fora? Pensemos nas comunidades, nas nossas paróquias. Fuxico, mentira, vanglória. Que mais? Apego aos bens materiais, indiferença com os mais necessitados. Mas e agora pense, tá bom, eu dei nome aos bois, mas na minha vida e na tua vida, qual é este fermento velho que eu preciso jogar fora? Que você precisa jogar fora. Senhor, Paulo está falando de uma realidade de Corinto, mas eu também carrego fermento velho. E este fermento velho pode levedar, fazer crescer o mal em mim. Dai-me, Senhor, consciência do que é este fermento velho em minha vida. Ajude-me a tirar esse fermento velho e chegar à cura. Paulo continua: aí vocês serão como massa nova e sem fermento, como vocês de fato já são. Senhor, iluminai-me. Qual é o fermento velho que eu preciso tirar da minha vida? O que eu preciso extirpar? Esta foi a leitura orante de hoje. 1 Coríntios capítulo 5, do versículo 1 ao versículo 7. Eu volto já.
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0: E volto na alegria de dizer que nós estamos nas 24 horas na presença do Senhor. Sim, povo de Deus, quero contagiá-lo para esta noite. Olha, e tudo começou porque uma vez eu li num texto, um salmo, já vou dizer o salmo depois. Um dia na presença do Senhor vale mais do que 1000 anos. E você vai pensar assim, mas padre, por que passar uma noite, um dia todo na presença de Deus? Deus não precisa disso. Eu já respondo sim, Deus não precisa disso. Eu preciso, você precisa. E, gente, antes da pandemia, e eu lembro que fui em muitos velórios, que a gente passava a noite acordado. Sim, depois da pandemia mudou um pouco. Não só na pandemia, mas depois. Agora eles retêm o corpo e ficam horas. Parece que entrou no comum da história. Mas antes, passava-se a noite inteira em vigília aguardando. E como é difícil. Nossa, você fica ali, dorme, não dorme. Mas foi exatamente isso, 24 horas na presença do Senhor. Por isso, em casa, se programe. Hoje, a partir das 19 horas, TV Evangelizar, Rádio Evangelizar, YouTube Padre Manzotti, missa 19 horas, missa meia-noite, missa 6 da manhã, 8, 9, 11, 18, encerramento com a coroação da imagem do Sagrado Coração de Jesus. Não perca, TV Evangelizar, canal aberto, parabólica digital todo o Brasil e pelo YouTube Padre Manzotti. Salmo 84 diz: um dia na presença do Senhor vale mais do que 1000 anos. Eu já vou atender Bartolina, que a paz de Jesus esteja com você, Bartolina.
1: Louvado seja nosso Senhor Jesus Cristo, a sua bênção, Padre.
0: Para sempre seja louvado, Deus abençoe. Você fala de onde, querida?
1: Eu falo de Mato Grosso, Várzea Grande, Cristo Rei.
0: Meu abraço a Várzea Grande, Cristo Rei, Mato Grosso. Pois não, filha?
1: Eu participo da Rádio Difusora Bom Jesus de Cuiabá.
0: Ah, é verdade, você me acompanha. Meu abraço pela Rádio Difusora Bom Jesus. Vamos lá.
1: Eu participava também da missa na TV, mas não consigo hoje pegar mais. Não sei qual que é o canal que pega a missa ao vivo na TV aqui em Cuiabá.
0: Você tem parabólica digital, filha?
1: Não tenho.
0: Ah,
1: eu é TV aberta.
0: TV aberta. Ainda não temos em Cuiabá, em Várzea Grande. Diga lá, Bartolina.
1: Ô, padre Reginaldo, em primeiro lugar, eu quero agradecer muito a vida que o senhor leva muitas pessoas a conhecer quanto Deus é grande, Deus é maravilhoso na nossa vida.
0: Louvado seja Deus para ele.
1: Eu acompanho o senhor desde o começo que eu conheci esse programa, nunca eu me abandonei. Eu faço o texto da Santa Chaga, eu assisto a novena das 9 às 10.
0: Certo.
1: Jesus Eucarístico na quinta-feira à noite, mas hoje também perdi esse horário, não sei no qual que está. Mas sinto muito, mas fico pedindo a Deus.
0: Certo.
1: Em primeiro lugar, sou associada também.
0: Muito obrigado por ser associada, filha. É muito importante para nós.
1: E também eu já assinei no Livro Ouro, já fiz a minha participação.
0: Olha aí, que bom, querida. Muito obrigado. Nós estamos na última etapa do pagamento. Muito obrigado por ter aderido ao Livro Ouro.
1: Eu gostaria de poder mais uma vez, mas a minha situação é outra bem diferente, padre. Agora eu vou expor para o senhor o que acontece comigo.
0: O que está acontecendo?
1: Eu perdi a minha mãe em 2005, 16 anos cuidando dela. Aí veio meu filho que foi assaltado na Canção Nova, ficou 10 anos na cadeira de roda e eu fiquei cuidando dele de 2010 até 2020. Uxa. Em 2020 ele faleceu no dia de Corpus Christi. Certo. No dia 12, dia de Santo Antônio, morreu o pai dele.
0: Meu Deus,
1: ele
0: quanta
1: morreu
0: perda.
1: Dia, meu pai no outro dia. Quando foi agora em 2024, eu perdi meu irmão com câncer. Agora em 2025 eu perdi meu esposo, ontem fez um ano. Então a minha trajetória de vida são assim. E agora estou lutando com a perca da visão da minha filha.
0: Entendi.
1: Mais um uma cruz que o senhor está colocando, porque se ele está colocando, ele sabe que eu tenho condição de cuidar.
0: É verdade.
1: E eu agradeço muito por essa situação. Mas eu quero pedir para o senhor uma coisa, eu quero pedir um terço da Santa Chaga para mim.
0: Mas não tenha dúvida que vou enviar, filha.
1: E eu, todos os boletos que o senhor manda, tanto do este como do outro, eu vou, inclusive estou com dois aqui, quatro para mim pagar para o senhor.
0: Tá certo, a obra agradece a sua doação, feita com generosidade. E a senhora me lembra aquela mulher que entrou no templo, aquela viúva que deu daquilo que lhe fazia falta. Deus seja bendito e a senhora seja recompensada em Deus pela sua generosidade. Mas eu queria saber o nome da sua filha.
1: Rosanil Aparecida Oliveira de Melo.
0: Desculpa, não consegui entender.
1: Rosanil Aparecida Oliveira de Melo.
0: Também
1: ela perdeu a visão devido a descolamento da retina. Perdeu de uma vez e está perto de perder outro lado.
0: Meu Deus. Vamos pedir por intercessão de Santa Luzia.

0: Chega e diz assim: ó, padre, estou dando um dinheirinho para o senhor, quando alguém precisar de uma capelinha, o senhor dê. Então, eu recentemente uma pessoa me entregou um envelopinho, então eu vou mandar gratuitamente para a senhora. A senhora entendeu?
1: Entendi. Eu vou, uma vez por semana eu vou visitar nos hospitais de doentes, que lá estão esperando a visita de Jesus da Santa Chaga com a gota do sangue dele para curar.
0: Nossa,
1: os enfermos que estão lá sofrendo e sem às vezes ter ninguém por olhar, por rezar e por cuidar. Então eu quero ter essa obrigação, eu quero ter esse compromisso com Jesus de Santa Chaga.
0: Eu estou arrepiado aqui, filha. Estou arrepiado com o seu testemunho de vida, a sua luta com tudo que a senhora já perdeu. Mas ainda com a filha nesse estado e dizendo: obrigado, Senhor, eu aceito, eu vou carregar a cruz, e agora pedindo uma capelinha. Filha, eu vou mandar o terço com muito carinho, estou até embargado na voz, porque alma como da senhora é difícil de encontrar, viu? É uma alma.
1: Mais um, eu vou dizer mais uma coisa para o senhor. Eu tive um prejuízo sem merecer de uma pessoa que me passou perna por mais de 60 mil reais que ainda estou pagando. E daí perdi, com tudo isso, eu perdi a atenção do meu esposo, do meu filho, mas para mim não teve medida, nem teve sacrifício para me ajudar na terra prometida, porque eu sei que ali vai ter muita graça, vai ter muito milagre, vai ter muito prodígio para o mundo inteiro.
0: Meu Deus. Sem palavras, filha, sem palavras, fica com Deus, por favor. E ó, e a chamas,
1: olha, eu quero que ore pelos meus processos. Eu tô com meus processos, isso aí que eu já ia esquecendo de falar. Eu tô com vários processos para me receber, pá. E assim que resolver esses processos, mais um compromisso eu faço com o senhor.
0: Tá bom.
1: Na construção da casa de Jesus da Santa Chaga.
0: Filha, eu tô vendo aqui, ó, no livro Ouro, Bartolina Oliveira de Melo, de Várzea Grande. Reginaldo Joaquim Oliveira, Rosanil, Melo Ferreira, Adriana, em memória Ronaldo Oliveira, tá aqui, ó. E pelos processos que estão na justiça para que sejam resolvidos logo. Tá aqui a sua doação, filha. O Brasil inteiro, o mundo inteiro tá vendo a sua doação. Olha, eu tô emocionadíssimo com a senhora. Então fique na linha, que eu me comprometo pessoalmente de mandar a capelinha para a senhora e mandar o terço das Santas Chagas para a senhora.
1: Eu agradeço
0: Amém.
1: Muito a minha oração sempre pelo senhor, para que o senhor
0: Obrigado.
1: Tenha luz, tenha força, que o Espírito Santo vai te iluminando para o senhor cada vez mais salvar a alma das pessoas que estão necessitadas pela oração. Pela
0: eu
1: cura,
0: aceito as suas orações e acolho a sua bênção. Deus abençoe. Gente, que raridade encontrar pessoas como ela, né? Dona Bartolina, de Várzea Grande, Mato Grosso, Rádio Bom Jesus FM, Padre Renan da Cunha. Eu volto já, volte comigo.
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3: Pedidos de orações que chegaram à nossa produção aqui da Oriente FM, da Vânia do Campestre, Poema. Pede oração para a mãe Conceição, que fez aniversário, a irmã Sandra também, que fez aniversário, e o João, que está aniversariando hoje. Pede pelos seus irmãos e o sobrinho Daniel. Leda, da comunidade Mangueira, oração para ela, filhas Tata e Alice, toda a família, todos da Oriente, para Ceiça e a comunidade Mangueira. Paulo Sérgio Amaral, oração para o filho Ravi, Maria, irmã Ana, Paula, sobrinho David, cunhado Daniel, os amigos, todos de Pedra Azul. Aparecido do Machado, oração por todos os seus familiares e amigos. Recuperação da saúde da Amanda Henrique e a Nora Indianara. Aparecido do Aneão, oração para todos os seus familiares, todos os doentes, seus pais em memória, Francisco e Zélia, todos enlutados, doentes, a Maria Geralda em especial, todos os padres e a equipe Oriente. Marta de Água Boa, Santa Cruz de Salinas, oração para os pais Selma e José, seus filhos, irmãos e também marido Alfredo. Solange da Fazenda da Glória, oração para o irmão José Wagner, filho, netos e família. Adail de Pedra Azul, oração para as filhas Vitória e Safira, esposo Altino e Nadi e toda a família. Milsa Pedra Azul, oração para o Nelson Viana, Milsa, o Nelson Chaves, pelo Miguel Sena, Mariana Salles e todos da família. Gonçalo do Rio Abaixo, oração para a saúde da mãe Margarida. Orações para Lívio, Wellington, Eduardo, Maria Tereza, Daniel e Eduardo de Águas Vermelhas. Paula, de Pedra Azul, oração pela família, em especial para ela, para o Davi.

0: Davi, Daniel, Paulo Sérgio, Maria, seus sogros e todos os familiares no Rio de Contas e o sobrinho Ravi. Eliane Rodrigues, bairro Novo Progresso, oração pela família Moraes e Rodrigues. Maria Rita de São Pedro, Itabira, oração para as filhas, netos, irmãos e em especial a filha Stephanie. Ângela de Congonhas do Norte, oração para os filhos, netos, esposa Adão e pela sua saúde. Maria Aparecida Pedra Azul, oração para o esposo Marco Antônio, seus filhos em Belo Horizonte, netos, toda a família. Cida João Monlevade, oração para a família, amigos, vizinhos, padres, jovens e crianças. Carla Andréia Pedra Azul, oração e proteção de vida para ela, filho, Arlene, esposo, Silvana, mãe, Carlos, pai, todos os seus irmãos. Pede também pela saúde dela, pelo seu casamento, toda a família, pelo trabalho também do esposo Alexandre. E graças do emprego para o filho Cauã, Caian. Gisele de Passa Bem, oração para a saúde dos pais da Cis José, seus irmãos, sobrinho Theo Henrique, que está fazendo aniversário hoje, família. Ângela de Maristela, oração para filhos, netos, família Prates, todos que precisam. Lucilene do Santa Ruth, oração para familiares, amigos e os pais. Vanessa, Santa Cruz de Salinas, oração por todos os seus familiares. Livaldo da Pedreira, oração para ele, família e amigos.
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0: retornamos com as imagens das 24 horas na presença do Senhor dos anos anteriores. Então hoje, não esquece, a partir das 19 horas, a noite inteira, missa às meia-noite, às 6 da manhã, às 8, às 9, às 11, às 18, terminando com a coroação da imagem de Jesus no seu Sagrado Coração. Hoje, aniversário da Rádio Millennium FM de Pompeia, São Paulo, TV Irmã, Uma TV Lins, São Paulo. Amanhã, aniversário, Cidade FM, Alto Paraná, Paraná, Guama FM, São Miguel do Guamá, Pará, Liberdade FM, Itarema, Ceará, Regional FM, Milhã, Ceará, Netlin, Linhares, Espírito Santo, Max 90, Araçatuba, São Paulo, Noroeste, João Pinheiro, Minas Gerais. Filhos queridos, filhas amadas, quero lembrar também que é com grande alegria, dia 18 de julho, eu estarei em Guarapuava, 60 anos da Diocese de Guarapuava. Que dia, padre? 18 de julho, Guarapuava. 60 anos da Diocese de Guarapuava, no Centro de Eventos da Cidade dos Lagos. Centro de Evento da Cidade dos Lagos, às 17 horas, Santa Missa, presidida por Dom Hamilton Manuel da Silva, Bispo Diocesano. E depois, às 18h30, show de evangelização com a música. Isso mesmo, dia 18 de julho, organize caravanas. Eu dizia que hoje é dia, e é mesmo, de Nossa Senhora do Perpétuo Socorro. Nossa Senhora do Perpétuo Socorro é um título que os cristãos deram a Maria em homenagem e agradecimento à sua atenção constante e perpétua para com a humanidade. Em contraste, em constante aflição e apuros, Perpétuo Socorro quer dizer socorro eterno, socorro sempre, socorro constante, a cada instante, em todo momento que necessitamos. Nossa Senhora do Perpétuo Socorro é essa intercessão amorosa de Maria. O ícone de Nossa Senhora do Perpétuo Socorro é muito mais, muito, muito mais do que uma bela pintura. É um quadro que revela um pedaço do céu. Leva o observador à oração. O ícone de Nossa Senhora do Perpétuo Socorro é, sem dúvida, um olhar da mãe sobre nós, mas nos braços tendo o menino Jesus, dois arcanjos. A aparição do arcanjo com uma lança, a esponja com vinagre e a cruz, que foram mostradas ao menino, instrumentos da paixão, leva o menino assustado a correr nos braços da mãe. E devido ao movimento brusco, desamarra a sandália. Por isso, a sandália está caída. O menino se assusta com os instrumentos da cruz, abraça a mãe, e uma sandália lhe cai dos pés. Maria o acolhe com ternura e lhe transmite segurança. O olhar de Nossa Senhora não se dirige ao menino, mas a nós. Mas a sua mão direita nos aponta para Jesus, o verdadeiro e perpétuo socorro. Nossa Senhora do Perpétuo Socorro, rogai por nós. E juntos agora, nono dia da novena do Sagrado Coração de Jesus. Ó Jesus, no seu Sagrado Coração eu confio as minhas intenções. Hoje, nono dia da novena, diga lá qual a sua intenção. Ainda é nono dia. Sagrado Coração de Jesus, fonte de todo bem e de toda graça, onde procurarei a não ser no tesouro que contém todas as riquezas de vossa clemência e bondade? Onde baterei, a não ser a porta do vosso coração, pelo qual o próprio Pai vem a nós e nós vamos a Ele? A vós, pois, Sagrado Coração de Jesus, recorremos. Em vós, Sagrado Coração de Jesus, encontro consolação quando aflito, proteção quando perseguido, força quando oprimido de tristeza. No teu coração, Jesus, encontro luz quando envolto nas trevas da dúvida. Sagrado Coração de Jesus, eu tenho confiança em vós. Doce Coração de Jesus, sede o meu amor. Doce Coração de Maria, sede a minha salvação. Amado seja por toda parte o Sagrado Coração de Jesus. Sagrado Coração de Jesus, venha a nós o vosso reino. Sagrado Coração de Jesus, eu tenho confiança em vós. E por isso hoje, no nono dia, neste momento, faço o meu pedido. Sagrado Coração de Jesus, eu tenho confiança em vós. Sagrado Coração de Jesus, creio no vosso amor para comigo. Sagrado Coração de Jesus, coloque em nosso coração os sentimentos de amor, paz, perdão, obediência ao Eterno Pai. Jesus, manso e humilde de coração, fazei o nosso coração semelhante ao vosso. O Senhor esteja convosco. Ele está no meio de nós. Abençoai, Senhor, as caravanas. Abençoai, Senhor, todos os voluntários do santuário, todos os colaboradores da obra que estão preparando as 24 horas na presença do Senhor. Abençoai este seu sacerdote e todos os pregadores e pregadoras. Abençoai a água, a roupa dos enfermos, as fotos de família. Em nome do Pai, do Filho, do Espírito Santo. Amém. E eu me despeço com as imagens das 24 horas do ano passado. Deus abençoe a todos.
1: Pedidos de orações, continuando aqui na Oriente FM, da nossa amiga Vanessa de São Roque, Santa Cruz de Salinas. Oração para os seus filhos, esposo Railson, seus pais, pela saúde dela, pelos irmãos, pede pelos sogros, pede também para os amigos lá na Baixa Grande, em especial a Jussiele, todos na comunidade, pede pelo Flaviano, o padre da sua comunidade, todos de Sumidouro, em memória dos seus avós falecidos e toda a família. Pede pelo casamento também. Maria Siriaca dos Leandros, oração para a saúde e família. Daiane de Pedra Azul, oração para ela. Héctor, Diego, Ana, Mara, Anne Beatriz, Tonico, Eliseu, todos radialistas e pelo padre Reginaldo. Sidirei do Morro da Água Quente, oração para seus filhos, irmãos, sobrinhos, afilhados, toda a família. Edmar Fazenda Santa Estevam, oração para o pai João Bosco, aniversariante. A Joelma de Águas Vermelhas, oração para seus filhos, esposo, pela Selma e família, Denessi, Maria das Dores, Tauane, Aurilândia, Aurilene, Edilei e familiares. Tadinho Bela Vista, oração para família e amigos, em especial saúde do filho. Ana Maria do Tombo, oração para ela, família, filhos, netos. A Renata do Mundo Bisturiz, que está fazendo um ano de vida hoje, pede para todos que precisam de oração. Lara, oração para a mãe, para Elias, Alisa, Alcino, Isaías, Iris, esposo Tião, seus tios, todos seus familiares, sobrinhos, todos que precisam de oração. Fátima de Esmeraldas, oração para toda a equipe da Oriente, especial para ela. Lucilene de Conceição do Mato Dentro, oração para a família. E para ela que fez 27 anos de casada, no dia 22, que Deus possa continuar abençoando a união dela. Mara de Água Boa, oração para esposo, filhos, netos, genros, toda a família. Elizabeth Passa Bem, oração para a família Lourenço Ferreira Saez Maia, os doentes, desempregados, afilhados, alunos. Matheus Lucas, Pedro Miguel, aniversariante de amanhã e pela paz mundial. Silvana de Matita, oração para ela, todos os doentes. Mário Sérgio Pedra Azul, oração para os seus filhos e família. Aline de Braundas, oração para Rosângela Geralda Alice, cunhada, toda a família. Cristiana de Santo Antônio, oração para ela, pela sua saúde, a graça do emprego, Mãe Terezinha, a saúde dela, dos irmãos, sobrinhos, pela sua tia Hilda, pela sua saúde. Rita, do Novo Araçagi, oração para o neto que está fazendo aniversário hoje, toda a família. Meire de Matita, agradecendo a Deus pela recuperação da sua cirurgia. Claudenice do Craúno, oração para a mãe Aurelice, o pai Cleicon, irmã que fez aniversário no domingo, a Clévia. Pede para toda a sua família lá no Jequitinhonha, os filhos, mãe, Débora, todos no Projeto Craúno, todos no município de Jequitinhonha. Márcia, Ribeirão do Quebra, oração para o irmão Irineu, que vai fazer aniversário amanhã. Nilde, de Visa Alegre, oração para Eliane, Juliel, Derek, Cida, Elza, todos amigos. William, Santa Maria, oração pela saúde e pelo seu relacionamento com a Girlene. Magui, Água Fria, oração para a filha Tamires, Carmen, Zete, Elaine, Carol, Pedro, Matheus e Sandro. Silvana de Amatita, oração para o sobrinho Christian, aniversariante de hoje.
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1: Oriente, agora 11:05.
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1: Há 100 dias das eleições presidenciáveis, se preparam para convenções partidárias. 11:10, bom dia. Faltando menos de 100 dias para o primeiro turno das eleições presidenciais, marcado para outubro, os principais pré-candidatos entram em uma das fases mais estratégicas da disputa, o período das convenções partidárias, quando serão oficializadas as candidaturas definidas, as chapas e consolidadas alianças estaduais e nacionais. As convenções previstas para ocorrer entre 20 de julho e 5 de agosto representam o último grande momento da articulação política antes do início oficial da campanha nas ruas e do horário eleitoral no rádio e na TV. Além da escolha dos candidatos e vice-presidente, o período também será decisivo para a formação de palanques regionais e para a demonstração de força política das campanhas.
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1: Passa bem nesse momento, sol entre nuvens, 23 graus, umidade relativa do ar 63%. Em Medina, sol entre nuvens, 22 graus, umidade relativa do ar 77%.
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1: Bandeira tarifária de energia elétrica vai permanecer amarela em julho. Em julho, a bandeira tarifária de energia elétrica vai permanecer amarela. Com isso, os consumidores continuarão pagando o valor extra de R$ 1,88 a cada 100 kWh consumido. Segundo a Agência Nacional de Energia Elétrica, a manutenção da bandeira amarela foi motivada pelo período da seca, que compromete a geração de energia e exige maior custo para o abastecimento. Mais informações a qualquer instante. Fique ligado e acompanhe com a gente.
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11:12. 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

0: e Frederico, cara de sorte. Lucas Luco, interrogações. João é planificado. Amaciante, é. Falar com o nariz entupido não é fácil não, viu? É, hoje tá difícil o nariz entupido. Com essa gripe, esse tempo, né? Aí você já viu, né? A locutora falando com o nariz entupido. É complicado, mas tá bom. Vamos lá, até meio-dia. A gente segue aqui ao vivo da sua Oriente FM. Abraço para todos vocês que estão participando com a gente. Ô, gente, no horário do Padre Reginaldo Manzotti, tem muitas pessoas que às vezes, em vez de colocar o pedido escrito, mandam o áudio. Só que devido à demanda da gente de pedidos, ainda mais hoje que a gente está para o Nordeste e para o Centro-Leste, não dá tempo da gente ouvir o áudio para copiar. Então, por isso, a gente atende somente os pedidos que estão escritos, né? A gente faz o possível para atender todos, tá certo? Então, espero que vocês compreendem. Ótimo dia! Alô, Dona Juvelina! Tá sempre com a gente, Dona Juvelina. Abraço, minha querida. Dona Dudu, da Fazenda São Lourenço, bom dia. Gilvane, do Barro Preto, tá ligada com a gente. Daqui a pouquinho, o seu sucesso tá tocando. Luciano, do Rio Tanque, abraço para você. A Isadora Paloma, a Paulinha Oliveira, a Théo e Yasmin. Toda a turma Itabira, também a Larissa, a Leni e a Kátia.
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2: Oriente, 11:23, bom dia. 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
2: Oriente 11:42.
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Aquele abraço a Márcia em Ribeirão do Quebra e também curtindo Oriente, Nilde de Divisa Alegre, abraço também a Claudenice do Craúno, a Rita de Novo Araçagi, seu neto que tá fazendo aniversário, um abraço pra você, a Silvana, a Turma da Pedreira, a Fátima de Esmeraldas, a Lara também curtindo Oriente e Pedra Azul, a Ana Maria do Tombo, bom dia pra você. Abraço também a Joelma em Águas Vermelhas e toda a família, a Daiane de Pedra Azul, a Maria Siriaca dos Leandros. Bom dia! Abraço também Maria Rita no São Pedro, Eliane Rodrigues do bairro Novo Progresso. Bom dia para vocês, nossos amigos caminhoneiros, a galera do Volante Grande me dando aquela carona. Marta de Água Boa, Santa Cruz de Salinas, bom dia, turma aí do Nordeste. Abraço também a Anísia de Água Boa. Toda a família, Edivaldo, Isadora, Enzo, Gabriel, a Lucilene, João Carlos, Luna, o Anderson, Carlos, Juliana, Rita, Tereza, Joãozinho, toda a família ligadinha no Oriente, minha amiga dona de casa fazendo aquela faxina, lavando roupa, fazendo almoço e com o radinho ligado no Oriente. Sabadão, meus amigos, é final de semana, bom demais ter você, claro, na companhia do Oriente. E que

0: vamos lá de participação.
1: Bom dia, minha amiga. Eu também tô aqui curtindo você também, viu? Te ouvindo também. Um abraço pra você também, viu? Pra você e toda a sua família.
0: Obrigado, meu amigo Renato, turma aí de Santa Bárbara, sintonizada no Oriente. Aparecida Brito, turma da Bolívia, passa bem? Bom dia pra você, minha querida, saudades. A Gilda de São Gonçalo do Rio Abaixo também, sempre na cola do Oriente. Aquele abraço pra você, tá bom? A Meire, turma de Matita também. Gente, tá na hora de me despedir, valeu aí a sintonia, turma do Centro-Leste e do Nordeste de Minas. Até, se Deus quiser, algum dia de novo a gente estará aí de volta fazendo a programação para o Nordeste, tá bom? Para o Centro-Leste, na segunda-feira eu volto às 8 da manhã aqui na Oriente. Que você tenha um maravilhoso final de semana, junto com a família, com os amigos. Aproveite curtindo também a trilha sonora da Oriente, que vai estar por nossa conta e caprichada, como você gosta, para você curtir em alto e bom som, tá bom? Grande abraço, então, e até breve, se Deus quiser.

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3: Oriente, 11:59.
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2: Meio-dia e 20 minutos.
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2: Meio-dia e 23 minutos.
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1: Meio-dia e 39 minutos.
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1: Uma hora.
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6: De volta ao Café Express, eu sou Vitória Vieira.
7: Confira suas manchetes de agora do Café Express.
6: Conselho passa a exigir fotos com localização comprovada em seguro rural.
7: Comissão do Senado aprova novo piso salarial de médicos e dentistas.
6: A arrecadação federal bate recorde de 266 bilhões em maio.
7: Taxas de DI têm leve alta após dados de inflação nos Estados Unidos adiarem chance de alta nos juros.
6: A Axia Energia contrata 3 bilhões de reais em linhas de crédito rotativo junto ao Banco do Brasil, Bradesco e Itaú. O Conselho Monetário Nacional aprovou mudanças no Programa de Garantia das Atividades Agropecuárias, que exigirá o uso de fotos georreferenciadas para comprovar perdas em lavouras nas vistorias de seguro rural. A medida busca garantir que as imagens foram feitas na área afetada e aprimorar o controle do programa. Outra alteração prevê o desconto da produção obtida no cálculo das indenizações em casos de perdas. Segundo o Banco Central, as mudanças visam fortalecer a sustentabilidade do Proagro, reduzir riscos e ajustar custos com novas regras válidas a partir de julho desse ano.
7: A Comissão de Assuntos Sociais do Senado aprovou um projeto de lei que propõe um aumento significativo no piso salarial de médicos e cirurgiões dentistas, elevando-o de R$ 3.636 para R$ 13.662 para uma jornada de 20 horas semanais. A proposta de autoria da senadora Daniela Ribeiro também reajusta adicionais por trabalho noturno e horas extras, amplia intervalos de descanso e determina que cargos de chefia nas áreas médicas e odontológicas sejam ocupados apenas por profissionais da área. Se não houver recurso para a votação no plenário, o texto vai para a Câmara dos Deputados. O projeto prevê reajustes anuais pelo IPCA no setor privado e pode gerar impacto de 7,7 bi na rede pública federal até 2027.
6: A arrecadação federal atingiu 266 bilhões no mês de maio, o maior valor já registrado para o mês desde o início da série histórica da Receita Federal. O resultado representa um crescimento real de 10% em relação a maio do ano passado, já descontada a inflação e impulsionado principalmente por receitas do setor de petróleo. No acumulado de janeiro a maio, a arrecadação chegou a 1,3 trilhão de reais, também recorde, com destaque para ganhos em petróleo e gás, IOF e tributos sobre lucro de empresas.
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7: A curva de juros futuros encerrou o pregão em leve alta após o estresse das sessões anteriores, que levaram as taxas a flertar com o nível de 15%. Dados de inflação nos Estados Unidos também movimentaram as negociações. A taxa de depósito financeiro para janeiro de 2027, de curtíssimo prazo, subiu e fechou a 14,49%, ante 14,48% do fechamento anterior. Já a taxa de DI para janeiro de 2029, de médio prazo, encerrou as negociações em 14,94%, ante 14,92% do fechamento anterior, alta de 2 pontos base.
6: A Axia Energia, que é a ex-Eletrobras, informou ao mercado a contratação de 3 linhas de crédito rotativo junto ao Banco do Brasil, Bradesco e Itaú. O montante total é de 3 bilhões de reais, sendo 1 bilhão por instituição financeira, todos com prazo de 3 anos. De acordo com a companhia, a contratação das linhas de crédito reforçam a liquidez e complementam a posição de caixa da Axia, em linha com o compromisso na disciplina de alocação de capital e mitigação de riscos financeiros.
0: Outras notícias daqui a pouco no Café Express.
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1: 1:09.
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1: Oriente FM. 1:39.
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5: 1:41.
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0: Sim.
1: Que lindo, cara. Obrigado.
2: Pilantra com nós não, que é problema.
0: Que pancada,
1: meu Deus.
0: Haja cachaça.

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1: 1 hora e 51 minutos.

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1: 2 horas.
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8: Olá, as notícias do Brasil e do mundo. Este é o Café Express. Eu sou Evandro, você por dentro do Que Informação Agora.
9: E eu sou Vitória Vieira. Vamos às manchetes?
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8: Butantan mantém estudo sobre vacina da dengue em idosos.
9: Bloqueio de 23 bilhões não afetará serviços e benefícios, diz Moretti.
8: Nordeste concentra mais da metade dos analfabetos do Brasil, diz IBGE.
9: Light XP reduz preço-alvo, mas projeta ganhos com revisão tarifária e regulação.
8: Endy aprova oferta de ações e prevê incorporar fatia de 5,7 bi na Giral. O Instituto Butantan informou que manterá o estudo clínico da vacina contra a dengue em andamento na região sul do Brasil, mesmo após a suspensão temporária da imunização na população. A pesquisa busca avaliar a segurança do imunizante e a resposta imunológica de pessoas sem históricos de infecção por dengue, com foco em idosos de 60 a 79 anos de idade. Um dos objetivos é verificar se a produção deste anticorpos, neste grupo, é semelhante à observada em adultos analisados em estudos anteriores. Os testes serão realizados ao longo de um ano em Porto Alegre, Pelotas e Curitiba.
9: O ministro do Planejamento e Orçamento, Bruno Moretti, afirmou que o bloqueio de 23 bilhões no orçamento federal será distribuído entre diferentes áreas do governo para evitar impactos concentrados e garantir a continuidade de benefícios sociais, serviços públicos, bolsas, obras e outras políticas públicas. Segundo ele, a medida é temporária e busca reorganizar recursos para cobrir despesas obrigatórias. Moretti destacou que essas regras fiscais, adotadas desde 2023, conciliam responsabilidade fiscal e social, exigindo bloqueios em despesas discricionárias quando há aumento dos gastos obrigatórios e mantendo o equilíbrio das contas públicas.
8: A região Nordeste concentra mais da metade das pessoas não alfabetizadas no Brasil, revelou uma pesquisa do IBGE. O número total de analfabetos é de 8.384.000 pessoas. Entre elas, 4.811 estão no Nordeste. A taxa de analfabetismo na região é de 10,6%, maior que o dobro da média nacional, que é de 4,9%. Os números são referentes ao segundo trimestre de 2025.
9: Vamos com as últimas notícias do mercado financeiro.
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9: A XP Investimentos revisou as estimativas para a Light e reduziu o preço-alvo para o fim de 2027 de R$ 6,30 para R$ 5,50 por ação, mantendo a recomendação de compra. Segundo a corretora, a atualização reflete ajustes no modelo da companhia e uma reavaliação dos cenários para a revisão tarifária. Na visão da XP, a Light negocia um retorno real implícito de 18,5%. A corretora avalia que a percepção de risco da companhia ainda é elevada, mas pode diminuir nos próximos 12 meses.
8: A Engie Brasil EGIE3 aprovou uma oferta pública primária de ações que poderá viabilizar a incorporação de uma participação de 40% na Geral Energia, avaliada em 5,7 bilhões de reais. A operação tem como objetivo ampliar o portfólio da companhia e captar recursos para investimentos e compromissos financeiros. A aprovação ocorreu em reunião do Conselho de Administração, mas a conclusão da oferta ainda depende do aval dos acionistas em Assembleia Geral Extraordinária, marcada para o dia 2 de julho.
9: Obrigada pela companhia. Até segunda-feira. Se cuida, viu?
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1: 2:07.
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1: Oriente FM.
2: 2:40.
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1: 15 horas e 2 minutos.
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1: E aí, tudo bem? Tudo jóia? Bom final de semana pra você. Prazer, aqui é o Fernando Leme.

0: final de semana pra você, o último final de semana do mês de junho. Vamos começar o Cai no Laço. Vamos lá, os fatos do dia de hoje.
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0: Bom, lá em 1905, os soldados russos se amotinaram no encouraçado Potemkin, no Mar Negro, em manifestação contra o governo do país. Em 1985, El Salvador, Honduras e Nicarágua formaram a República da América Central. Deixa eu ver o que mais interessante nós temos aqui, que tem muita coisa que... Aqui, ó. Em 1977, o engavetamento com 51 carros na rodovia Anchieta, em São Paulo, deixou 15 mortos e 212 pessoas feridas. O acidente foi provocado por um nevoeiro na estrada. Em 57, o furacão Audrey matou 390 pessoas na costa da Califórnia. Em 1970, Leonel Brizola, Luiz Carlos Prestes, Lincoln Cordeiro e Maurício Grabois, eles foram condenados a 10 anos de prisão por tentarem reorganizar o Partido Comunista Brasileiro. Em 1982, um vendaval atingiu o Paraná, matando 43 pessoas. E são esses os fatos de hoje. Hoje quem faz aniversário, nesse final de semana, quem vai pagar velhinhas é o ator Wagner Moura, o ator Marcelo Faustini, a atriz Isabelle Adjani e Zezé Mota, também atriz. Além também do ator John Cusack, ator norte-americano, a atriz Grazi Massafera, o ator Mel Brooks também. Estamos comemorando nesse final de semana o Dia Internacional do Orgulho LGBT. Também da bondade do artista lírico, o Dia Mundial do Diabético, o Dia Nacional do Progresso e o Dia Nacional do Vôlei.
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0: E vamos lá, conferindo aí a nossa programação. Segue!
4: Ó... Oh.

0: Despertador!
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2: Guarda pra você essa desculpa.

dia mais fofinha. Babá brasileira que faz intercâmbio nos Estados Unidos vestiu os bebês gringos que ela cuida com camisa da seleção brasileira e levou as crianças para a escola vestidas de verde e amarelo. E o vídeo divertido já foi visto mais de 12,5 milhões de vezes no Instagram. Que é isso? O nome dela é Thalita Rodrigues. Ela fez as crianças entrarem no clima da Copa do Mundo com a camisa 10 do atacante Neymar. E a garotada se divertiu bastante. No vídeo, a bebê mais novinha aparece toda sorridente na cadeirinha do carro, usando o cinto de segurança e exibindo orgulhosamente a camisa da seleção. Que é isso, rapá? Os outros dois meninos também aparecem animados com o novo uniforme brasileiro e não com a seleção dos Estados Unidos, anfitrião em um dos países sede da Copa do Mundo FIFA 2026. O pai das crianças estava na cozinha vendo a bagunça em casa e, pelo jeito, aprovou a farra da babá. Que doideira!

0: Medina, Pedra Grande, Mata Verde. Alô, pessoal de General Dutra.
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0: solteira em Gramado.
1: Mais músicas e mais informações. Coisa boa saber que você tá acompanhando a gente. É hora de registrar as participações. Então vamos lá. Deixa eu ver quem tá comigo aqui. O Antônio Rodrigues, a Jaqueline também, a Patrícia, o Davi, obrigado pelo carinho, Alice. Alô, Adriana Campos, aquele abraço. E o Célio Medeiros também tá pedindo um modão aqui, a gente vai tocar, tá bom? Daqui a pouquinho tem mais alôs.
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1: 15 horas e 24 minutos.
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1: E a gente segue por aqui com muita música boa. Se você não participou ainda, vamos anotar aí o nosso WhatsApp, 33 99709-6596. Esse é o WhatsApp da Oriente FM. Participa aí.
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1: Essa é a trilha sonora da sua programação. Vamos lá, continua.

animal preso na casa dela e a reação da ave ao ser libertada aquece o coração, né? Parecia um agradecimento, disse a Luana. Ela é de Blumenau, Santa Catarina. A ave permaneceu na mão dela antes de partir e olhou firme nos olhos da salvadora. O caso aconteceu quando a fêmea do casal entrou pela porta da sacada que estava aberta. E ao perceber que ela podia se machucar, a Luana pensou em pegá-la com as mãos, mas desistiu para não assustar ainda mais a pica-pau e usou um cobertor para conseguir segurá-la com cuidado e retirar a ave da casa. Aí ficou ali por alguns instantes na mão da Luana, olhou para ela com um olhar de gratidão e partiu. Foi tudo muito rápido, disse ela, e não se machucou. Desliguei a câmera e ela voou em seguida. Olha aí, cara. As imagens estão aí nas redes sociais para você acompanhar.

0: isso, vem comigo, porque por aqui tem mais músicas e menos intervalos comerciais. Alô, você, meu amigo Glênio, tá na sintonia, o Nelson Flávio também. A Juliana tá acompanhando o nosso programa, o Eliel Ferreira. Alô, Felipe, a Rose. Jaqueline Vitória também tá acompanhando a gente. Obrigado pelo carinho aí. E uma parada rápida, né? Voltamos em instantes.
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1: 15 horas e 47 minutos.
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0: 3:50.
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4: E vamos lá, fique ligado, viu? Porque tem muito sucesso pra você por aqui. 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

Que bom que você está acompanhando o nosso programa com muita música boa, muitas informações também, né, do Brasil e do mundo. E as suas participações através do WhatsApp, vai mandando aí, porque daqui a pouquinho rola aquele salve, daqui a pouquinho vai rolar aquele super alô.

0: mais músicas, só musicão, inclusive, na nossa programação. E vamos lá, registrando as participações, deixa eu ver quem tá mandando WhatsApp pra gente, não pode parar, né? A Rosângela tá na sintonia, a Bianca, a Luana, a Neide, a Edmária Aparecida, grande beijo pra você, a Maria Eugênia, alô Benildo, também tá acompanhando o nosso programa, aquele abraço, daqui a pouquinho tem mais alôs.
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0: 16 horas e 2 minutos.
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0: E vamos lá, a sequência de músicas por aqui não para.

0: É a música mais gostosa no seu rádio. Obrigado pela audiência. Continue participando aí através do WhatsApp, porque daqui a pouquinho vai rolar aquele salve. Daqui a pouquinho vai rolar aquele alô pra quem tá acompanhando a nossa programação. Obrigado aí pela audiência. Vamos lá, a música continua.
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0: Água Boa de Minas, você de Encruzilhada na Bahia e também Itabuna na Bahia, ouvindo a gente. Obrigado pelo carinho, obrigado pela sintonia de cada um de vocês. Essa é a Oriente, um Brasil de audiência, meu amigo.
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0: coisa boa, coisa maravilhosa é saber que você está junto com a gente acompanhando o nosso programa. E uma das coisas que eu mais gosto aqui na nossa programação é justamente isso. É enviar aquele abraço, é enviar aquele alô para quem está acompanhando o nosso programa. Então vamos lá? Quem está comigo é a Neide. Grande beijo, Neide está em casa. Yara Vieira também diz que está adorando a programação. Obrigado, Yara. O Adriano também está junto com a gente. Valeu. Alô, Carlos Silva. Carolina e Paulo também na sintonia. Elinete Santos, grande beijo para você. E a Cidinha Torres também. A Cidinha tá acompanhando a gente lá do salão de cabeleireiro dela. Muito obrigado pelo carinho, Cidinha. Daqui a pouquinho tem mais alô pra moçadinha, tá bom?
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0: A Oriente FM informa a hora certa. Oriente FM. 16:20.
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0: 16h23.
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4: Vídeo viralizando nas redes sociais. Mostra freiras comemorando o gol do Brasil da Copa do Mundo. Você viu isso daí? Uma torcida inesperada conquistou as redes sociais. São freiras trocando a rotina de oração e silêncio pela alegria de ver gol do Brasil na Copa do Mundo. Elas são do Mosteiro Santa Maria dos Anjos, em Dourados, no Mato Grosso do Sul, e vibraram juntas como nunca tinha visto, ou se visto antes, pelo menos, né? O vídeo foi publicado pelo perfil oficial do Mosteiro Santa Maria dos Anjos e já tem quase 800 mil visualizações. Nele, as religiosas aparecem de bandeira, pipoca, doces e muita animação, reunidas, acompanhando a partida da seleção contra o Haiti na vitória por 3-0. Quando a bola finalmente balançou a rede, elas gritam, pulam e comemoram com entusiasmo, igualzinho a milhões de brasileiros longe da clausura, né? A cena simples emocionou quem assistiu, tá viralizando aí nas redes sociais. Se você não assistiu ainda, procura assistir lá que você vai gostar. 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
4: E vamos lá, conferindo aí a nossa programação. Segue.

0: música maravilhosa que você gosta rola aqui na nossa programação. Nosso muito obrigado pelo seu carinho, pela sua audiência. Continue pedindo a tua aí através do nosso WhatsApp. Daqui a pouquinho a gente vai mandar aquele alô pra galera toda que tá na sintonia aí. E claro, sua canção também rola aqui na nossa programação, né? Muito bom saber que você tá aí. Esteja você em casa, no seu trabalho, esteja você aí dando uma caroninha pra gente no teu carro, no teu caminhão. Nosso muitíssimo obrigado pela tua audiência. Vamos lá, a programação não para.
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1: E essa é a Rádio Oriente FM 98,3. Obrigado pelo carinho, obrigado pela sintonia. Mandando um alô lá pro pessoal de Cândido Sales, na Bahia. Lá eles conseguem ouvir a gente. Olha só onde a rádio chega, rapaz. Cachoeira de Pajeú também. Alô, Divisópolis, obrigado pelo carinho.
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0: Problema, hein?

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0: Só musicão, né? Pra quem tá pedindo aí, obrigado pelo carinho. Pra quem tá acompanhando o nosso programa aí, valeu. Alô, Geninho Fernandes, um abraço. A Zileia Barros também, a Flávia Santos, Roséia está na sintonia, a Elaine, Roseli. Alô, Tânia, obrigado pelo carinho, daqui a pouquinho tem mais alôzinhos. Continue ligado na Rádio Oriente FM, sucesso o tempo todo.
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1: 16:39.
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0: 16:43.
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2: Sensacional. Pra você que tá aí no trabalho, nosso muito obrigado pelo carinho. Tô sabendo que tem bastante gente com o radinho ligado aí no trabalho, em casa, no seu carro dando uma caroninha. Boas festas pra todos vocês aí. Vamos lá, o programa não pode parar, o programa por aqui segue. 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
2: E vamos lá, porque por aqui é só música boa.

aquela música que você gosta, na melhor programação do seu rádio. Você participa, você pede, a gente, né, vai anotando aqui os pedidos musicais, mandando para o programador e a qualquer momento rola na nossa programação. Vamos nessa, a música continua.

0: Que coisa boa, que coisa maravilhosa! Ana Silva, grande beijo pra você. Vamos mandar alôzinhos pra quem tá na sintonia. Maria Helena também. Alô, Socorro. A Maria do Socorro, né, tá na sintonia junto com a gente. Obrigado pelo carinho. A Franciele Santos também, a Lucilene Vieira. Alô, Maria da Luz, grande beijo pra você. A Fátima Castilho também tá acompanhando aí o nosso programa. Obrigado.
1: Viu? Fala aí. Essa é a rádio mais gostosa do seu rádio, né? Então não sai daí não que eu já volto.
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5: 16:58.
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2: E vamos lá, porque por aqui o ritmo não para, continua. Se você não participou ainda, vamos anotar aí o nosso WhatsApp, 33 99709 6596. Esse é o WhatsApp da Oriente FM, participa aí.
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2: E vamos lá, se prepara aí, porque tem muito mais sucesso chegando.
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1: Sensacional, tá vendo aí, né? Só musicão pra quem tá acompanhando a nossa programação nesse dia maravilhoso. Continue participando da nossa programação, porque daqui a pouquinho eu vou mandar aquele alô sensacional pra você. Vamos lá, a música continua.
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1: E aí, mandou o seu alôzinho para nossa programação. Que bom, porque agora a gente vai registrar as participações aí. Meu amigo Ricardo tá na sintonia também, o Guilherme. Alô, Graziele, a Dayana, ambas no trabalho acompanhando o nosso programa. Leonardo Félix, obrigado pelo carinho. A Conceição também, Ana Lúcia, a Juliana Morgado, obrigado pelo carinho, obrigado pela sintonia. Continue na sintonia aqui na 98,3.
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0: A Oriente FM informa a hora certa. Oriente FM.
1: 17 horas e 18 minutos.
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1: 17 horas e 20 minutos.
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1: Desaparecidos por terremotos na Venezuela passam de 50 mil, é o que diz uma agência, a agência da ONU, na verdade. Tremores de grande magnitude devastaram o país nesta semana, né? O número de desaparecidos por conta desses terremotos aí que aconteceram na Venezuela já passa de 50 mil, segundo disse na última sexta-feira, dia 26, o chefe do Escritório de Ajuda Humanitária da Organização das Nações Unidas. O nome dele é Tom Fletcher, a agência de notícias AFP. Esse é o primeiro balanço oficial a ser divulgado dos desaparecidos, que dá conta da dimensão da destruição causada pelos terremotos de magnitudes 7,5 e 7,2. O governo venezuelano havia falado em 200 na última quinta-feira. No entanto, uma contagem extraoficial feita pela população registrava mais de 40 mil desaparecidos. Na noite da última quarta-feira, dois terremotos em sequência atingiram a região norte do país, onde fica Caracas. Além das mortes, os tremores derrubaram prédios e deixaram um rastro de destruição na capital venezuelana e arredores. Os sismos foram os mais fortes no país em mais de 100 anos. O número de mortos por conta dos terremotos na Venezuela abriu na última quinta-feira para 589 pessoas, segundo o balanço atualizado do governo venezuelano, né? Novo balanço também afirma que há 2.980 feridos até o presente momento.
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1: Respira fundo aí, curte o que vem agora, porque é só música boa.

dia maravilhoso e que dia sensacional, porque você está aí acompanhando a nossa programação. Nosso muito obrigado pela sua audiência. É muito bom saber que tem assim, ó, um monte de gente ouvindo a gente por toda a cidade. Obrigado pelo carinho, muito obrigado pela sua sintonia. Vamos nessa, a música não para.

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0: Vamos lá, tá na hora de mandar aquele alô bacana pra sim, pra quem tá na sintonia, curtindo aí a nossa programação. Muita música boa e os seus alôs através do nosso WhatsApp também. Alô, Suzana. A Mari também tá acompanhando o nosso programa. Obrigado pelo carinho. Alô, Maurício. A Alina. Alô, Maria Silva. Valeu. O Diego Moreira também tá acompanhando a gente. A Mari Augusta. No próximo bloco, eu vou te contar uma notícia. Não sai daí, não.
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1: 17:43.
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0: 5:45.
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2: E a Bruna Furlan, que é neta de Carlos Alberto de Nóbrega, está celebrando as pequenas vitórias. Em meio ao tratamento contra o câncer, a influenciadora compartilhou com os seguidores que os seus pelos corporais voltaram a crescer. Vale relembrar que, além das sessões de quimioterapia, a jovem também passou por uma cirurgia para retirada das mamas. Em conversa com seguidores, ela disse que foi a primeira vez desde a cirurgia que eu lavei o meu cabelo sozinha, porque agora eu já posso fazer esse movimento aqui, que antes eu não estava podendo fazer, né? Eu não só lavei o meu cabelo, eu também modelei, usei a minha Dyson, tá escrito aqui. Que tipo assim, eu não usava, enfim. E aqui tá escrito o que ela falou lá no momento, né? Em seguida, ela seguiu comemorando, afirmando que agora ela vai passar por sessões de radioterapia. Ela foi diagnosticada com câncer de mama no final de 2025 e desde então, ela vem compartilhando a sua jornada com a doença através das suas redes sociais. 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
2: E vamos lá, porque por aqui é só música boa.

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0: finais felizes e finais necessários, né, gente?
1: E aqui é uma atrás da outra, menos intervalos, mais música boa, muita informação do Brasil e do mundo, muitos alôs também. Vai mandando seu WhatsApp aí pra gente. Aqui você fica muito bem informado e ouvindo a melhor programação musical. E a música não para, vamos lá.
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0: Olha que deu, viu?
1: Acho que eu tô virando você. Ó, que Deus deixa me morder.
2: Que delícia! Saber que você tá aí do outro lado, acompanhando a nossa programação, acompanhando a gente aí pelo seu rádio. Esteja você em casa, no carro ou no trabalho. Agradecemos a sua audiência. 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

0: Mais alôs e mais músicas e alôs também, né? Que não pode faltar pra você. Alô, Maria Tereza, grande beijo. A Luísa Ramos também tá na sintonia. André de Oliveira, obrigado. A Natália. A Mariana também, grande beijo pra você. Alô, Selma, obrigado pela sintonia. A Marina Helena. Alô, Josiane, grande beijo pra você. Daqui a pouquinho tem mais alôs.
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0: 18 horas.
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2: O anjo do Senhor anunciou a Maria, e ela concebeu do Espírito Santo. Ave Maria, cheia de graça, o Senhor é convosco. Bendita sois vós entre as mulheres, e bendito é o fruto do vosso ventre, Jesus. Santa Maria, Mãe de Deus, rogai por nós, pecadores, agora e na hora de nossa morte. Amém. Rogai por nós, Santa Mãe de Deus, para que sejamos dignos das promessas de Cristo. Oremos. Infundi, Senhor, como vos pedimos, a vossa graça em nossas almas, para que nós, que pela anunciação do anjo, vimos ao conhecimento da encarnação de Jesus Cristo, vosso Filho, por sua paixão e morte, sejamos conduzidos à glória da ressurreição, pelo mesmo Cristo, Senhor nosso. Amém.
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0: 18 horas e 4 minutos.
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6:05. 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

0: Pois é, o tempo realmente tem uma maneira curiosa de nos surpreender. Parece que foi ontem que nós estávamos fazendo planos para o início do ano e, de repente, chegamos ao último final de semana do mês de junho. Em poucos dias, julho vai estar aí, batendo em nossas portas, e a metade de mais um ano já terá ficado para trás. E talvez nem tudo tenha acontecido como você quis, como você imaginou. Sonhos ainda esperam o momento certo para acontecer, alguns desafios surgiram pelo caminho, atrasou um pouco e muitas lições foram aprendidas. Mas cada dia vivido também trouxe novas oportunidades para poder crescer, para poder recomeçar e enxergar a vida com outros olhos. Não olhe para o tempo que passou com arrependimento. Você tem que olhar para ele como a prova de que você continuou caminhando, mesmo quando o caminho precisa ser completo. Mesmo quando o caminho parecia difícil também. Ainda há muitos capítulos para você poder escrever, metas para alcançar, abraços para dar, momentos inesquecíveis para poder viver. Que esse último fim de semana de junho seja uma pausa para poder agradecer pelo que passou, renovar as forças, abrir o coração para tudo o que julho poderá trazer. Afinal, o relógio ele não desacelera, mas a cada novo amanhecer, a vida nos oferece uma nova oportunidade de fazer diferente. Então aproveita, vai lá, aproveita cada instante. O melhor ainda pode estar logo ali, esperando por você. Fernando Leme,
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0: E aqui é uma atrás da outra, menos intervalos, mais música boa, muita informação do Brasil e do mundo, muitos alôs também. Vai mandando seu WhatsApp aí pra gente. Aqui você fica muito bem informado e ouvindo a melhor programação musical. E a música não para. Vamos lá.
1: Isso.

0: mais alôs e mais músicas. E alôs também, né? Que não pode faltar pra você. Alô, Maria Tereza, grande beijo. A Luísa Ramos também tá na sintonia. André de Oliveira, obrigado. A Natália. A Mariana também, grande beijo pra você. Alô, Selma, obrigado pela sintonia. A Marina Helena. Alô, Josiane, grande beijo pra você. Daqui a pouquinho tem mais alôs.
1: Maravilha, fica por aí porque já você vai ouvir muito mais por aqui.
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0: 18 horas e 19 minutos.
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0: 6:22.
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4: Coisa boa, coisa maravilhosa é saber que você está junto com a gente acompanhando o nosso programa. E uma das coisas que eu mais gosto aqui na nossa programação é justamente isso. É enviar aquele abraço, é enviar aquele alô para quem está acompanhando o nosso programa. Então vamos lá? Quem está comigo é a Neide. Grande beijo, Neide está em casa. Yara Vieira também, diz que está adorando a programação. Obrigado, Yara. O Adriano também está junto com a gente, valeu. Alô, Carlos Silva. Carolina e Paulo também na sintonia. Elinete Santos, grande beijo para você. E a Cidinha Torres também. A Cidinha está com acompanhando a gente lá do salão de cabeleireiro dela. Muito obrigado pelo carinho, Cidinha. Daqui a pouquinho tem mais alô pra moçadinha, tá bom?
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4: Respira fundo aí, curte o que vem agora, porque é só música boa.

0: de choro temporário.
1: Que dia maravilhoso e que dia sensacional, porque você está aí acompanhando a nossa programação. Nosso muito obrigado pela sua audiência. É muito bom saber que tem assim, ó, um monte de gente ouvindo a gente por toda a cidade. Obrigado pelo carinho, muito obrigado pela sua sintonia. Vamos nessa, a música não para.
2: Ah, é mais uma do LP e o KJ.

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0: vamos lá, tá na hora de mandar aquele alô bacana pra si, pra quem tá na sintonia, curtindo aí a nossa programação, muita música boa, e os seus alôs através do nosso WhatsApp também. Alô, Suzana, a Mari também tá acompanhando o nosso programa, obrigado pelo carinho. Alô, Maurício, a Alina, alô, Maria Silva, valeu. O Diego Moreira também tá acompanhando a gente, a Mari Augusta. Continue ligado na Rádio Oriente FM, sucesso o tempo todo.
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4: A Oriente FM informa a hora certa.
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0: 18 horas e 35 minutos.
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2: Oriente. 6 horas e 39 minutos.
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2: Nos teclados tem ele, Carlinhos Fofão.

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1: Olha que bacana, que momento lindo. Uma idosa de 77 anos emocionou professores, alunos e familiares ao defender o TCC da faculdade com a mãe de 98 anos, assistindo tudo da plateia. A cena aconteceu no último dia 9, na Universidade de Fortaleza. A protagonista da história é Marivan Ferraro, que acaba de concluir o curso de Designing. Mas o trabalho final teve um detalhe ainda mais especial. A própria mãe dela, Dona Maria Augusta, de quase 100 anos, ajudou a criar o projeto. As duas bordaram juntas. Bordaram juntas um livro infantil em tecido inspirado na história bíblica da Arca de Noé. O trabalho recebeu nota máxima e arrecadou lágrimas de muita gente durante a apresentação. A minha mãe foi a primeira a pensar na obra, disse a Marivan. São 21 anos de diferença? É isso, vamos lá, o programa não para.
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1: E vamos lá, se prepara aí porque tem muito mais sucesso chegando.

Sensacional, tá vendo aí, né? Só musicão pra quem tá acompanhando a nossa programação nesse dia maravilhoso. Continue participando da nossa programação, porque daqui a pouquinho eu vou mandar aquele alô sensacional pra você. Vamos lá, a música continua.

0: aí, mandou o seu alôzinho pra nossa programação. Que bom, porque agora a gente vai registrar as participações aí. Meu amigo Ricardo tá na sintonia também, o Guilherme. Alô, Graziele, a Dayana, ambas no trabalho acompanhando o nosso programa. Leonardo Félix, obrigado pelo carinho. A Conceição também, Ana Lúcia, a Juliana Morgado, obrigado pelo carinho, obrigado pela sintonia. Valeu, valeu, pessoal, te espero no mesmo horário.
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1: 7 horas. 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

0: 7:40.
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1: 7 horas e 49 minutos.

0: 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Oriente FM. 20 horas.
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1: 20 horas e 22 minutos.
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1: 20h32.
2: Olha a história.

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1: 20:40.
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1: 21 horas e 1 minuto.
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